0: Isso. É muito importante a gente estimular a utilização da nossa plataforma como uma alternativa mais rápida, mais célere e mais resolutiva até do que o Poder Judiciário.
1: E hoje na apresentação da Voz do Brasil, Luciana Vasconcelos e Luciano Seixas.
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1: O governo reuniu especialistas e gestores para discutir os efeitos das apostas online, nas chamadas bets, na vida dos brasileiros.
2: A ideia é fornecer subsídios para novas medidas na regulamentação do setor.
1: Participaram da primeira reunião entidades ligadas à saúde, indústria, comércio, setor artístico e cultural e crianças e adolescentes.
3: Um dos tópicos foi o impacto das bets na saúde brasileira. A regulamentação da propaganda foi elencada como alternativa a este problema. O ministro da Saúde, Alexandre Padilha, classificou o vício em jogos online como um problema de saúde pública e destacou que o Sistema Único de Saúde oferece atendimento online para ludopatas.
4: Quando a pessoa entra no meu SUS digital, solicita a consulta e começar o plano terapêutico, tem um conjunto de psicólogos e psicólogas que vão atender essa pessoa, pelo menos 10 consultas, depois você pode renovar esse plano para mais 10 consultas, pode continuar a consulta.
3: Leandro Domingos Teixeira, vice-presidente financeiro da Confederação de Bens, Serviços e Turismo, CNC, destacou o impacto das bets sobre o comércio brasileiro e defendeu tributação e limitação do número de plataformas no país.
5: Defendemos uma rigorosa fiscalização sobre os jogos online, ampliando a tributação incidente, já que a atividade que exerce são nocivas à saúde dos apostadores e também à economia popular.
3: Nem as crianças escapam dos riscos envolvendo as apostas online, como destaca Maria Melo, coordenadora do programa Criança e Consumo do Instituto Alana.
6: As plataformas de aposta replicam de forma ainda mais agressiva a mesma lógica de exploração comercial que a gente vê nas redes sociais hoje, que é baseada em desenho viciante, recompensa variável, gamificação e muitas vezes o uso de crianças como vetor de marketing. O uso de influenciadores mirins de até 6 anos de idade.
3: Os participantes da reunião também apresentaram como sugestão a proibição das plataformas de jogos online no país, a criação de programas de saúde mental nas empresas, implantação de estratégias de fiscalização e monitoramento dos sites de aposta, principalmente os legais. As propostas serão estudadas pelo governo e servirão de base para as políticas de regulamentação das bets no país. Reportagem Graziele Bezerra.
2: O produto interno bruto brasileiro cresceu 0,5%.
1: O indicador mede o valor de todos os bens e serviços produzidos pelo país.
2: O produto interno bruto, PIB, que mede a soma de todos os bens e serviços produzidos no país, cresceu 0,5% no segundo trimestre de 2026. Os dados são do Instituto Brasileiro de Geografia e Estatística, IBGE. Foram movimentados 3 trilhões e 400 bilhões de reais no segundo trimestre. O principal crescimento foi no setor agropecuário, impulsionado pelo desempenho da pecuária e da produção de alimentos como café e soja. O coordenador de contas nacionais do IBGE, Ricardo Moraes, detalha os setores que tiveram destaque.
7: O produto interno bruto cresceu 0,5% no segundo trimestre em relação ao primeiro trimestre de 2026. Na série com ajuste sazonal, os maiores destaques foram a extrativa mineral, com crescimento de 3,4%, a agropecuária, com 2,8%, e os serviços de informação e comunicação, com crescimento de 2,1%.
2: Entre os demais setores que apresentaram resultados positivos, o setor de serviços cresceu 0,2% e a indústria avançou 0,1% na comparação com o trimestre anterior. A economista Maria de Lourdes Molo explica o que significa esse índice.
8: E é o valor total da produção de bens e serviços finais que são obtidos pelo país em território nacional em determinado período de tempo, geralmente 1 ano. Em geral, a produção é medida em unidades monetárias. Ele representa tudo que a economia produz, que para essa produção existem empregos, existem salários, existem lucros, as rendas das pessoas são geradas a partir da geração desse produto.
2: Também foi registrado o crescimento do PIB em relação ao ano passado. Na comparação com o segundo trimestre de 2025, o índice teve alta de 2%. Reportagem Márcia Fernandes.
9: A implantação da

0: poderão optar como irão recolher o imposto sobre bens e serviços e a contribuição sobre bens e serviços no primeiro semestre de 2027. Pela nova regulamentação, as empresas poderão continuar recolhendo o IBS e o CBS dentro da guia única do Simples Nacional ou optar pelo chamado regime regular, no qual os dois tributos serão calculados e pagos separadamente. A escolha pelo regime regular não significa sair do Simples Nacional. A empresa continuará no regime simplificado para os demais tributos, mas seguirá regras próprias para calcular e pagar o IBS e CBS. A microempresária do ramo de alimentação do Rio Grande do Sul, Carolina Kader, disse que ainda não fez a opção, mas vai decidir com o seu contador a melhor opção.
1: Eu acho que para isso a gente tem que ter, enquanto empresário, orientação contábil, assim, né? Para poder fazer essa escolha e optar pela melhor forma de fazer essa declaração tributária.
0: O contador Reginaldo Moraes da Silva destaca a importância dessa opção.
2: O IBS, o CBS, ele vem com a reforma tributária, tá? Tá mudando dois impostos, o PIS e o COFINS. Eles deixarão de existir num processo de transição a partir do ano que vem. E aí, o que acontece? Com essa mudança, o IBS e o CBS, que é o IBS, que é o de serviço, e o CBS, que é o de comércio, basicamente, né? A gente vai conseguir aproveitar crédito dos nossos fornecedores.
0: As empresas que fazem parte do Simples Nacional continuarão enquadradas automaticamente. Reportagem Cleide Lopes.
3: Para o empresário individual, não mudou o prazo. O período de solicitação de opção para se tornar ou permanecer sendo MEI permanece em janeiro.
4: E se você tem dúvidas, acesse ainda o site gov.br/Receita Federal.
3: E uma dica, no YouTube da Receita tem um vídeo que pode ajudar o pequeno empresário na hora da escolha.
4: Empresas brasileiras que tiveram as exportações afetadas pelas novas tarifas dos Estados Unidos podem ter mais tempo para cumprir compromissos tributários.
3: O Ministério do Desenvolvimento, Indústria, Comércio e Serviços regulamentou a prorrogação por mais um ano do chamado drawback suspensão.
4: O regime suspende o pagamento de tributos na compra ou importação de insumos usados na produção de bens destinados à exportação.
3: Na prática, a empresa assume o compromisso de exportar o produto dentro de um prazo determinado. E é justamente esse prazo que poderá ser ampliado.
4: Só no mês de julho, a aviação civil brasileira registrou quase 12 milhões de viajantes em voos nacionais e internacionais.
3: Desse total, cerca de 9 milhões e 100 mil foram em voos domésticos, um crescimento de 1,9% em relação ao mesmo período do ano passado.
4: E é nesse cenário, com tanta gente viajando para dentro e fora do país, que foi lançada a campanha para alertar passageiros sobre consequências de atos de indisciplina em voos e aeroportos.
3: Para se ter uma ideia, o Brasil registrou 881 casos de indisciplina no transporte aéreo entre janeiro e junho desse ano.
4: 154 episódios estão inseridos em categoria 3 de resolução da ANAC, Agência Nacional de Aviação Civil. Isso significa que a ocorrência pode comprometer a segurança operacional.
3: Para conhecer melhor a resolução da ANAC, que cria regras para atos de indisciplina nos aeroportos e a bordo, vá em pareceexagero.com.br.
4: Agora a gente vai falar sobre os direitos dos passageiros. E a ferramenta ANAC Passageiros, que ajuda a orientar usuários e mediar reclamações contra companhias aéreas.
3: Sobre o assunto, conversamos com Yuri Sherman, gerente de regulação das relações de consumo da ANAC. Acompanhe. Olá, nós estamos com Yuri Sherman, gerente de regulação das relações de consumo da ANAC. Boa noite, muito obrigada pela sua presença aqui na Voz do Brasil.
5: Boa noite, Luciano.
3: Yuri, vamos começar falando qual é o papel da ANAC na proteção dos passageiros.
5: Obrigado pela oportunidade de esclarecer, Luciana. Essa nossa atuação, ela se dá por duas frentes, tá? Uma frente voltada a garantir um ambiente econômico favorável à vinda de novas empresas, para que a gente tenha mais concorrência no nosso setor e no fim do dia mais concorrência é bom para o consumidor, né? Gera mais oferta de serviços, mais oferta de produtos, mais opções de tarifa

0: para os passageiros. E a gente tem uma segunda frente que é diretamente voltada à garantia de direitos essenciais aos passageiros. Isso se dá não só por meio da nossa norma, mas pela nossa atuação fiscalizatória, né? Onde a gente tem ali uma atuação nos aeroportos, a gente acompanha remotamente também o cumprimento dos deveres das empresas. A gente tem também uma atuação de educação para o consumo, né? Para que os passageiros conheçam seus direitos, conheçam seus deveres. E ainda nessa linha de garantir direitos, a gente cria um ambiente propício a resolução de conflitos de consumo.
1: Como é que a agência tem atuado para prevenir problemas e estimular a solução desses possíveis conflitos?
0: Num primeiro momento, Luciano, por meio da fiscalização, né? Por meio da fiscalização que a gente vai ali a campo, né? Que as empresas veem que a gente está atuante, né? Que a gente está ali acompanhando o que elas estão fazendo. As empresas veem que cumprir as regras é fundamental, né? É necessário. Agora, o transporte aéreo, ele é muito complexo, né? Tem várias complexidades no transporte aéreo e, por isso, intercorrências podem acontecer. No caso de intercorrências, você só fiscalizar, você só punir, não resolve os problemas individuais, né? E é daí que vem a nossa atuação voltada à resolução de conflitos. E a gente faz isso tanto pelo monitoramento do saque das empresas, né? Vendo como que as empresas estão respondendo ali no saque, como que os atendentes das empresas estão preparados para responder às demandas dos passageiros. E a gente faz isso também por meio de uma plataforma de resolução de conflitos, que é o ANAC Passageiro.
2: Bem, Yuri, falando em conflitos, nós ouvimos alguns passageiros que tiveram problemas durante a viagem. Uma delas foi a Amanda Evangelista, que teve problema com a bagagem. Vamos ouvir?
3: Oi, meu nome é Amanda, eu tenho 35 anos, sou residente de Brasília. Recentemente, voltando de Foz do Iguaçu, no Paraná, eu despachei a minha mala pela companhia aérea e, chegando no destino, chegando em Brasília, eu verifiquei que itens da minha mala, como perfume, tinham sido roubados, furtados de dentro da minha mala, enquanto a mala estava sob responsabilidade da companhia aérea e do aeroporto, já que ela não estava comigo. Eu queria saber o que fazer nesses casos.
2: Yuri, o que a gente pode falar para Amanda?
0: Bom, em primeiro lugar, a gente está diante de um cometimento de um crime, né? Então é imprescindível que a Amanda registre a ocorrência policial, né? Para que tenha a devida apuração policial. E registrada a ocorrência, ela precisa fazer um protesto junto à empresa aérea na primeira oportunidade, né? Então, assim que ela verificou que tinha algum item faltando na sua bagagem, ela faz o protesto junto à empresa aérea e aguarda a resolução. Caso a empresa não resolva o problema, né, considerando que a empresa tem a obrigação de reembolsar por esses itens surrupiados, né, pela violação da bagagem, aí a Amanda pode registrar uma reclamação na plataforma ANAC Passageiro e lá a empresa vai responder e a ANAC também vai monitorar toda essa situação em âmbito coletivo, né?
1: Tá certo. Tem também aqui a reclamação da Ana Cláudia Ferraz sobre atrasos de voos. Vamos ouvir.
4: Oi, meu nome é Ana Cláudia Ferraz, moro em Rio Branco, no Acre. Recentemente tive um problema num voo que a gente teria que embarcar meia-noite, né, no horário Acre, e embarcamos, só que permanecemos 3 horas dentro da aeronave, porque a aeronave apresentou problemas. Depois de 3 horas, eles cancelaram o voo, e no cancelamento do voo eles não ofereceram hotel, nem lanche, nem alimentação, e só conseguimos chegar em casa 6 horas da manhã. E nesse caso, como que a gente procede?
0: No caso de atraso de voo, a partir de 1 hora, a empresa é obrigada a fornecer facilidades de comunicação. A partir de 2 horas, é obrigada a fornecer alimentação. E a partir de 4 horas, a empresa é obrigada a fornecer hotel, hospedagem, para quem não for residente naquela localidade do atraso, né? Então, ainda que nessa situação a passageira estivesse dentro da aeronave, né, e permanecido lá durante 3 horas, depois de 2 horas, a empresa deveria ter fornecido essa assistência material de alimentação e, resolvida ali a questão da reacomodação em outro voo, deveria encaminhar os passageiros ou para o hotel, né, para que aguardasse ali, né, como pelo que eu entendi houve pernoite, ou encaminhar os passageiros para sua residência e depois também custear o retorno do passageiro até o aeroporto.
2: E agora ela pode fazer uma reclamação no ANAC Passageiros?
0: É imprescindível que ela faça uma reclamação no ANAC Passageiro, tá, Luciana? A nossa plataforma é uma plataforma que propicia a resolução de conflitos individuais. Então ela vai registrar uma reclamação, a empresa vai ter até 10 dias para responder. E depois disso o passageiro vai avaliar como que foi essa resposta da empresa. E a ANAC está ali nos bastidores acompanhando tudo, né? Vendo como que em âmbito coletivo se dá essa atuação das empresas, onde que as empresas estão pecando, como que a gente vai utilizar aquilo para direcionar nossos esforços fiscalizatórios. E a gente tem tido resultados positivos com a plataforma, né? Resultados que a gente precisa compartilhar, né? Coisa de 80% de resolutividade, um tempo médio de resposta pelas empresas na casa de 4 dias. Então é muito importante a gente estimular a utilização da nossa plataforma como uma alternativa, né? Mais rápida, mais célere e mais resolutiva até do que o Poder Judiciário.
1: É um aplicativo ou um endereço na internet?
0: A gente tem a versão web, né, do ANAC Passageiro, e a gente tem a opção de acesso também por meio do super app da ANAC. Os dois são possíveis. Então, entrando ANAC Passageiro, gov.br/ANAC Passageiro, o passageiro entra lá na nossa plataforma, consegue se informar sobre seus direitos e consegue registrar a sua reclamação.
2: E é mais fácil, fica mais rápido resolver os problemas?
0: Muito mais rápido. A gente tem informação clara, com linguagem simples. As empresas, como eu disse, né, têm respondido num tempo muito ágil, né, com um índice de resolutividade que a gente tem considerado satisfatório. Então, agradeço aí pela oportunidade de compartilhar a nossa plataforma.
1: Muito bem, nós conversamos com Yuri Sherman, gerente de regulação das relações de consumo da ANAC, aqui na Voz do Brasil. Muito obrigado por sua presença.
0: Obrigado a vocês pela oportunidade.
2: Será realizado o dia C de capacitação destinado a profissionais de segurança pública que atuam na prevenção e enfrentamento da violência contra a mulher.
1: A formação será realizada presencialmente nas 27 capitais do país, com transmissão simultânea para 80 municípios.
2: A medida integra um pacote de medidas anunciadas nessa semana, ainda dentro do Agosto Lilás, que teve como objetivo conscientizar a população sobre a importância da proteção de mulheres e meninas no país.
1: Além da qualificação, foram assinadas 2 portarias. É o que vamos ouvir agora na reportagem de Luciana Colares de Holanda.
5: A primeira portaria contou com a adesão de todos os estados e do Distrito Federal e estabelece a Secretaria Nacional de Segurança Pública como responsável pela avaliação dos planos estaduais e distrital de combate à violência contra a mulher. A elaboração caberá aos entes federativos. Para Michele Gonçalves dos Santos, diretora de ensino e pesquisa da Senasp, a medida contribui para a execução das políticas públicas na área.
6: Reforça a objetividade e a transparência da avaliação desses planos estaduais e distrital, planos esses que são instrumentos bastante efetivos e fundamentais para o planejamento e para a execução das políticas de enfrentamento da violência contra mulheres e meninas em todo o país. Assegura também uma aplicação mais transparente, mais célere e eficaz dos recursos do Fundo Nacional de Segurança Pública para esse fim.
5: A segunda portaria institui um grupo de trabalho para a elaboração de um protocolo nacional de atendimento às vítimas de violência sexual. A ideia é um atendimento mais qualificado em todas as delegacias do país. Além disso, foi anunciado um dia de capacitação em 2 de setembro, chamado de Dia C, destinado a profissionais de segurança pública nas 27 capitais do país. O ministro da Justiça e Segurança Pública, Wellington Lima, falou sobre a importância dessa articulação institucional.
7: A violência contra as mulheres não pode ser enfrentada por uma instituição isoladamente. Portanto, estabelecemos os parâmetros, produzimos conhecimento, capacitamos os profissionais e integramos as instituições.
5: Também foi lançada uma publicação da Escola Nacional de Segurança Pública sobre o tema, que reúne evidências providências para o enfrentamento às violências de gênero, ainda em celebração às duas décadas da Lei Maria da Penha. Reportagem Luciana Colares de Holanda.
8: Dicas do Enem. Meu nome é Caroline Santos e a minha dúvida é: como melhorar o meu repertório para a redação?
2: Quem responde pra gente é Juliana Bessa, professora de Sociologia. Vamos ouvir.
9: Galera, para a prova do Enem, é importante a gente pensar que a gente tem três sociólogos importantes, o Durkheim, o Max Weber e o Karl Marx. Mas é importante que você consiga aplicar as ideias deles aos outros temas que são importantes, assim, como cidadania, movimentos sociais, desigualdade social e também política, poder e Estado. São mais ou menos esses temas que você vai ver na prova do Enem. E é importante também pensar que esses temas dentro, por exemplo, de movimento social, você vai encontrar também na redação. Na redação, nos últimos anos do Enem, a gente teve temas como a questão de desafios para a população negra, para os povos indígenas, a questão das mulheres também, a invisibilidade do trabalho feminino. Então, essas são grandes áreas, mas a gente pode pensar vários temas aí dentro.
2: A prova de redação do Enem será realizada no dia 8 de novembro. 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
1: A Companhia Nacional de Abastecimento, a Conab, recebe até amanhã propostas para o fornecimento de 5.368 cestas de alimentos.
2: Elas serão destinadas a famílias indígenas do Rio Grande do Sul e Santa Catarina em situação de insegurança alimentar e nutricional.
1: A adesão pode ser feita de forma 100% digital, como explica Everton Santos, diretor de Normas e Sistemas de Logísticas do Ministério da Gestão e da Inovação em Serviços Públicos.
10: Agricultores familiares, cooperativas e associações já podem acessar o site do Contrata Mais Brasil, conferir o edital e participar. Basta fazer o cadastro na plataforma, informar quais alimentos pode fornecer, escolher a oportunidade e enviar a proposta. Tudo em um só lugar.
2: E atenção, os interessados na venda de alimentos devem acessar o site contratamaisbrasil.sistema.gov.br. Vamos repetir? Contrata Mais Brasil, tudo junto, .sistema.gov.br.
1: E essas foram as notícias do governo federal.
2: Uma realização da Secretaria de Comunicação Social da Presidência da República.
1: Com produção da empresa Brasil de Comunicação.
2: Fique agora com as notícias do Poder Judiciário e do Congresso Nacional. Uma boa noite.
1: Boa noite para você e até amanhã.

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1: Você vai ouvir agora notícias do Poder Judiciário.
2: Presidente do STF abre seminário internacional e discute desafios do uso da inteligência artificial no judiciário.
3: Relator no STJ mantém prisão preventiva de tenente-coronel da Polícia Militar de São Paulo, acusado de matar esposa.
2: TSE lança plataforma para combater a desinformação durante o processo eleitoral.
3: Boa noite, eu sou Leandro Bezerra.
2: Eu sou Walter Lima.
3: Supremo Tribunal Federal abre segundo seminário Brasil-Itália da Rede Internacional sobre Sistemas de Justiça e Democracia.
2: O encontro discutiu os impactos da inteligência artificial no judiciário. Marta Ferreira.
4: Na abertura do evento, o presidente do Supremo Tribunal Federal e do Conselho Nacional de Justiça, ministro Edson Fachin, citou riscos concretos do uso da inteligência artificial que desafiam a magistratura, como citações jurisprudenciais inexistentes, vieses discriminatórios reproduzidos a partir de base de dados históricos e a opacidade dos modelos. Na avaliação do ministro, porém, a resposta a esses riscos não pode paralisar a inovação.
5: O caminho parece nos ser o da experimentação supervisionada, ambientes controlados, registro de ferramentas certificadas, formação obrigatória da magistratura, comitês técnicos e éticos permanentes.
4: A agenda internacional continua amanhã e quinta-feira, com a 17ª Jornada Ítalo-Hispano-Brasileira de Direito Público. O encontro reúne no STF pesquisadores e especialistas dos três países para o intercâmbio acadêmico e a análise comparada de questões relacionadas ao direito constitucional e ao direito público.
3: O ministro do STJ, Reinaldo Soares da Fonseca, manteve a prisão preventiva do tenente-coronel da Reserva da Polícia Militar de São Paulo, Geraldo Leite Rosa Neto.
2: O PM é acusado de matar a esposa, também policial militar. Fátima Uchoa.
6: Pela investigação, em 18 de fevereiro deste ano, na capital paulista, Geraldo teria atirado na cabeça da companheira após discutirem. Depois, teria deitado o corpo dela no chão e alterado a cena do crime para simular suicídio, colocando a arma do crime na mão da vítima. Em abril, o ministro Reinaldo Soares da Fonseca definiu a competência do Tribunal do Júri para julgar a ação penal. E agora, ao negar a liminar, que é uma decisão provisória, o relator no STJ destacou que a prisão cautelar é necessária diante do risco de interferência na produção das provas e dos indícios de que o militar teria tentado alterar a cena do crime. O julgamento definitivo do habeas corpus caberá à quinta turma do STJ.
3: TSE lança plataforma para combater a desinformação durante as eleições.
2: A iniciativa reúne orientações para auxiliar no enfrentamento de conteúdos falsos. Guilherme Firmino.
7: O TSE lançou nesta terça-feira a plataforma TSE Facilita, Plataformas Digitais em Ação. A ferramenta facilita o acesso a informações e orientações sobre a atuação da Justiça Eleitoral e das empresas de tecnologia no combate à desinformação. Para o presidente do TSE, ministro Cássio Nunes Marques, o tribunal e as plataformas têm atribuições e capacidades que se complementam no enfraquecimento aos desafios do ambiente digital. A expectativa é que a ampla divulgação dos materiais contribua para dar mais efetividade às decisões da Justiça Eleitoral.
3: Justiça Federal condena homem que compartilhava na internet imagens de abuso sexual infantil.
2: A denúncia foi apresentada pelo Ministério Público Federal. Sabrine Menezes.
8: Segundo as investigações, o homem armazenava no celular e no computador 237 vídeos e imagens com cenas de conteúdo sexual envolvendo crianças e adolescentes. O material foi disponibilizado na nuvem em três ocasiões durante o ano de 2021. O homem foi condenado a 4 anos e 9 meses de prisão em regime semiaberto, além de multa. A sentença da Justiça Federal em São José dos Campos destacou ainda que o acusado tentou esconder a própria identidade com o uso de dados fictícios nos sites e e-mails para não ser incriminado. Ele foi condenado pelos crimes de distribuição e compartilhamento e posse e armazenamento de conteúdo sexual envolvendo crianças e adolescentes, mas poderá recorrer em liberdade.
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3: A você uma boa noite.
2: E até amanhã.
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10: Eu sou Paula Groba.
11: E eu sou Humberto Pinheiro.
10: E estes são os destaques de hoje do Jornal do Senado, que começa agora.
11: Vacina contra herpes zóster poderá ser oferecida gratuitamente pelo SUS.
10: Novo piso salarial de médicos e dentistas avança e segue para o plenário.
11: Senado aprova indicação de Rodrigo Pacheco para vaga de ministro do Tribunal de Contas da União.
10: Boa noite.
11: Boa noite.
10: Avançou no Senado a proposta que define a implementação gradual do novo piso salarial de médicos e cirurgiões dentistas ao longo de 3 anos.
11: A proposta foi aprovada pela Comissão de Assuntos Sociais e agora segue em regime de urgência para votação no plenário do Senado. As informações com o repórter Márcio Maturana.
12: O novo piso salarial de R$13.662 para médicos e cirurgiões dentistas com jornada de 20 horas semanais vai ser aplicado gradualmente ao longo de 3 anos. 40% do valor a partir de 1º de janeiro de 2027, 70% em 2028 e 100% em 2029. Esse é o conteúdo de uma emenda da senadora Tereza Leitão, do PT de Pernambuco, aprovada nesta terça-feira pela Comissão de Assuntos Sociais. O relator foi Fernando Dueire, do PSD de Pernambuco.
13: A implementação gradual do piso assegura que esses empregadores se adaptem de forma planejada, sem demissões e sem interrupção de serviços essenciais.
12: O projeto já tinha sido aprovado nas comissões, mas recebeu emendas no plenário do Senado e por isso voltou aos colegiados. Na rede privada, o piso vai ser atualizado todo ano com base no IPCA, em vez de seguir o aumento do salário mínimo geral, como é atualmente. Na rede pública, o reajuste vai seguir leis específicas de cada unidade da federação, sendo que estados e municípios não vão precisar arcar com o aumento, porque o custeio será do Fundo Nacional de Saúde. O texto estabelece também que o trabalho noturno e as horas extras vão valer 50% a mais que o piso, em vez dos 20% para trabalho noturno e 25% para horas extras. Além disso, o projeto mantém o direito a 10 minutos de repouso para cada 90 minutos de trabalho e reforça que a chefia de serviços médicos ou odontológicos deve ser feita por profissionais habilitados nessas áreas.
10: E a comissão mista que analisa a chamada MP da taxa das blusinhas adiou para esta quarta-feira a reunião para a votação da proposta. O colegiado volta a se reunir nesta quarta-feira às 10 da manhã.
11: O presidente deputado Reginaldo Lopes e a relatora senadora Leila Barros ainda buscam um acordo sobre o texto. A medida zera o imposto de importação para compras internacionais de até $50. A MP perde a validade no dia 8 de setembro.
10: O Senado aprovou a indicação do senador Rodrigo Pacheco para o cargo de ministro do Tribunal de Contas da União, o TCU. A votação ocorreu em regime de urgência após articulação de lideranças partidárias.
11: Pacheco vai ocupar a vaga deixada por Bruno Dantas. Ele renunciou ao cargo nesta segunda-feira. Os detalhes com o repórter Douglas Castilho.
14: Com um rito especial, a indicação foi direto ao plenário, onde parlamentares exaltaram a atuação de Rodrigo Pacheco como presidente do Congresso em momentos delicados da história recente do país, como na CPI da Covid-19 e nos atos de 8 de janeiro. Após o resultado da votação, que se deu por 63 votos a favor e 4 contra, Rodrigo Pacheco agradeceu ao autor da indicação, o presidente Davi Alcolumbre, aos companheiros de parlamento e falou da importância do papel a ser desempenhado.
15: Eu sei o que representa um tribunal de contas num país em que os recursos são escassos. Quando se fala de recursos públicos e de gastos públicos, todo cidadão tem o dever de cuidar e de zelar pela aplicação do recurso público. público e tem o dever de se permitir fiscalizar por um controle externo que é desempenhado pelo Congresso Nacional com auxílio do Tribunal de Contas da União.
14: O projeto de decreto legislativo de indicação do senador agora será encaminhado à Câmara dos Deputados, onde o nome de Pacheco também passará por análise e votação.
10: E nesta quarta-feira, a Comissão de Constituição e Justiça pode votar a proposta que reduz a jornada de trabalho para 40 horas semanais e acaba com a escala 6x1. Um dos favoráveis ao texto é o senador Paulo Paim, do PT do Rio Grande do Sul.
11: O parlamentar citou experiências no Brasil e em outros países que, segundo ele, mostram que a redução da jornada pode melhorar a qualidade de vida dos trabalhadores sem reduzir a produção. Paim fez um apelo para que a proposta seja votada pelos senadores e enfatizou que o fim da escala 6x1 deve ser visto como uma pauta nacional e não partidária. O texto já foi aprovado pela Câmara dos Deputados.
16: Alguns tentam embaralhar esse debate e dizem que o fim da escala 6x1 é uma questão eleitoral. Não é. Eleição passa, a vida da nossa gente fica. Essa é uma causa maior, é uma causa do país, é uma causa humanitária. E por isso, repito, a PEC 221 não tem dono. Não é de partido nenhum, ela é do povo brasileiro.
10: Já o senador Hermes Clã, do PL de Santa Catarina, defendeu responsabilidade e negociação coletiva no debate sobre o fim da escala 6x1. Ele disse que uma regra única pode não atender a todos os setores.
11: Segundo o Clã, a redução da jornada com manutenção dos salários pode elevar o custo da hora trabalhada, afetando contratações, investimentos e preços. O senador também alertou para o risco de o trabalhador precisar de uma segunda renda.
17: É preciso também ter coragem para dizer que uma pauta legítima não pode ser transformada em bandeira eleitoral. É muito fácil anunciar, vamos reduzir a jornada, vamos dar mais descanso. Isso rende aplausos. O difícil é responder, quem vai pagar a conta? Quantos empregos serão afetados? Quanto vai aumentar os custos das empresas? Qual será o impacto sobre os preços?
10: Incitar ou induzir a prática de crimes em locais como escolas, universidades e centros de compras poderá render penas mais duras.
11: A Comissão de Segurança Pública aprovou o projeto que amplia a punição para esse tipo de conduta. A proposta agora segue para a Comissão de Constituição e Justiça. Repórter Bruno Lourenço.
18: O Senado aprovou o projeto de lei que tipifica o crime de massacre. A Comissão de Segurança Pública do Senado aprovou a proposta com normas gerais sobre segurança escolar. E agora a CSP votou a iniciativa que pune a incitação ou induzimento a crimes contra a paz pública. A relatora, senadora professora Dorinha Seabra, do União do Tocantins, diz que as propostas têm como objetivo reprimir e prevenir atentados, principalmente a instituições de ensino.
19: Os projetos em questão têm como objetivo reprimir e prevenir atentados a instituições de ensino, como os que ocorreram em um passado recente, podendo ser citados aqueles na Escola Estadual Tomásia Montoro, em São Paulo, e na creche Bom Pastor, no município de Blumenau, onde crianças e professores foram covardemente feridos e mortos.
18: O texto que vai à Comissão de Constituição e Justiça prevê que, se da incitação pública resultar a efetiva prática do crime, a pena será aumentada de 3 a 6 meses e multa para 6 meses a 2 anos e multa. Se o chamamento ao crime for feito por meio da internet, a punição pode aumentar para até o dobro.
10: E a vacina contra o herpes zóster poderá ser oferecida gratuitamente pelo SUS a pessoas com mais de 50 anos.
11: O esquema a ser oferecido é de 2 doses. A proposta segue agora para a Câmara dos Deputados. Repórter Márcio Maturana.
20: A proposta recebeu parecer favorável da senadora Damaris Alves, do Republicanos do Distrito Federal.
21: A vacina Comirnaty já possui registro sanitário no Brasil e a indicação para adultos a partir de 50 anos para indivíduos imunocomprometidos.
20: A vacinação também vai ficar disponível para maiores de 18 anos com imunossupressão ou outra condição clínica que comprometa o sistema imunológico. O herpes zóster provoca lesões na pele, dor nos nervos, ardor, coceira e febre. É causado pelo mesmo vírus da catapora, que pode ficar adormecido durante toda a vida e ser reativado em adultos ou em pessoas com sistema imunológico comprometido, como no caso de doenças crônicas, câncer ou transplante.
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11: Edição de Paula Groba e trabalhos técnicos de Eliseu Caires, o Jornal do Senado fica por aqui. Acompanhe agora as notícias da Câmara dos Deputados. Boa noite.
10: Boa noite e até amanhã.
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5: Câmara aprova financiamento para motoristas de aplicativo e taxistas.
22: Deputados prorrogam incentivos para doações de combate ao câncer.
5: Parlamentares apoiam discussão sobre o fim da escala de trabalho 6x1.
23: Boa noite. Jandira Fegali, do PCdoB do Rio de Janeiro, enumera as principais pautas em discussão no Congresso. Entre elas, o fim da escala de trabalho 6x1 e a proposta que amplia a participação da União na política de segurança pública. Ela cita ainda projetos sobre terras raras e minerais críticos.
5: Jandira Fegali também defende a isenção de impostos para compras internacionais de até $50. De acordo com a deputada, essas matérias estão entre as prioridades do Congresso no trabalho de esforço concentrado antes das eleições de outubro.
23: Alencar Santana, do PT de São Paulo, defende a redução da jornada de trabalho para 40 horas semanais, sem redução de salário, e o fim da escala 6x1. A proposta deve ser analisada pelo Senado e, segundo o deputado, representa uma medida de proteção aos trabalhadores.
5: Alencar Santana sustenta que a mudança pode melhorar a qualidade de vida dos trabalhadores com mais tempo para descanso, convivência familiar e cuidados com a saúde. O parlamentar também destaca a importância de avançar na votação da proposta no Congresso.
23: De acordo com Maria do Rosário, do PT do Rio Grande do Sul, o fim da escala 6x1 é uma pauta histórica para os trabalhadores brasileiros. Segundo a deputada, a medida garante mais tempo de descanso, estudo e convívio familiar, especialmente para as mulheres.
5: Maria do Rosário também critica o empenho da oposição contra uma medida que, segundo ela, beneficia a classe trabalhadora. Na visão da parlamentar, ao tentar derrotar o fim da jornada 6x1, a oposição não atinge apenas o governo, mas impõe um retrocesso à classe trabalhadora.
23: Tadeu Venere, do PT do Paraná, acredita que a aprovação do fim da escala 6x1 é uma conquista histórica para os trabalhadores. Ao rebater a oposição à proposta, o deputado sustenta que a medida representa apenas o exercício do direito ao descanso, ao estudo e ao convívio familiar.
5: No entendimento de Tadeu Venere, os congressistas que tentam adiar o debate sobre a redução da jornada de trabalho demonstram menosprezo pela qualidade de vida da população mais vulnerável.
23: Márcio Gerri, do PCdoB do Maranhão, classifica o fim da escala 6x1 como um avanço no mundo do trabalho. O congressista ressalta o grande suporte popular ao tema e afirma que posicionamentos em contrário no Congresso não serão capazes de alterar esse apoio.
5: Para Márcio Gerri, a mudança em análise no Senado trará mais qualidade de vida com tempo para o convívio familiar, o lazer e a formação profissional. Ele recomenda acompanhar cada voto dos senadores para conhecer quem defende os direitos dos trabalhadores.
1: Trabalho.
23: A Câmara aprovou um projeto que regulamenta o exercício da profissão de psicopedagogo. O repórter Antônio Vital explica o que ficou definido na medida.
24: O plenário da Câmara aprovou o projeto já aprovado pelo Senado que regulamenta a profissão de psicopedagogo ou psicopedagoga. O texto aprovado recebeu parecer favorável da deputada Franciane Baier, do Republicanos do Rio Grande do Sul. Entre outras medidas, estabelece os requisitos para o exercício da atividade, como a exigência de diploma de graduação em psicopedagogia com estágio prático obrigatório. Mas cria regras de transição que permite que profissionais graduados em psicologia, pedagogia, licenciatura ou fonoaudiologia também exerçam a profissão, desde que tenham concluído curso de especialização na área com duração mínima de 600 horas. A proposta também prevê que quem já exerce ou tenha exercido a atividade poderá continuar a atuar na área. O projeto define a psicopedagogia como uma atividade que envolve avaliação e a intervenção em processos de aprendizagem. Quem exerce a profissão trabalha com crianças, adolescentes e outras pessoas que apresentem dificuldade para aprender. A relatora explicou que a atuação não se limita ao desempenho escolar. dificuldades de aprendizagem podem decorrer de outros fatores, inclusive cognitivos, emocionais e sociais. O projeto foi aprovado de maneira simbólica, sem votos contrários, e a votação foi acompanhada das galerias do plenário da Câmara por representantes da categoria de todo o país. Para o deputado Rodrigo Hollenberg, do PSB do Distrito Federal, psicopedagogos e psicopedagogas são fundamentais para garantir os direitos de quem tem dificuldade de aprendizagem.
3: Essa Câmara hoje vai fazer justiça a uma categoria extremamente importante, eu diria, indispensável para garantir o aprendizado de nossas crianças, mas não apenas de nossas crianças. Como presidente da Comissão de Defesa dos Direitos das Pessoas com Deficiência, eu entendo que esse projeto é absolutamente indispensável para garantir que pessoas com dificuldade de aprendizado possam garantir um aprendizado adequado a partir desse apoio promovido pelos psicopedagogos ou pelas psicopedagogas.
24: Por ser uma atividade interdisciplinar, o projeto deixa claro que o exercício da psicopedagogia não pode ser confundido com dos profissionais de saúde e educação. O projeto obriga ainda o sigilo profissional e, ao contrário de outros projetos que tratam do exercício de profissões, dispensa a necessidade de um conselho profissional. O projeto que regulamenta a profissão de psicopedagogo ou psicopedagoga seguiu para a sanção presidencial e pode virar lei. Da Rádio Câmara de Brasília, Antônio Vital.
4: Economia. De acordo com Cobalcini, do MDB de Santa Catarina, as sobretaxas de até 37,5% impostas pelos Estados Unidos prejudicam a economia catarinense. O deputado destaca o impacto direto em cidades como Caçador, que, segundo ele, correm o risco de perder postos de trabalho.
6: Cobalcini, que preside a Comissão de Meio Ambiente, enfatiza que a produção brasileira é sustentável e baseada no manejo de florestas plantadas. Para ele, as sanções norte-americanas foram aplicadas sem critérios técnicos.
4: Heitor Chu, do PSD do Rio Grande do Sul, defende reduzir a carga tributária sobre o tabaco e combater o contrabando. Segundo ele, o setor gera empregos a milhares de agricultores e a centenas de milhares de trabalhadores, sendo fonte de emprego, renda e arrecadação.
6: Heitor Chu pede também regras para dispositivos eletrônicos para fumar e a produção nacional. Para ele, legalizar a cadeia produtiva nacional e ampliar a fiscalização podem atrair novas fábricas para o país, gerar mais empregos e elevar a arrecadação, especialmente para seu estado.
4: Transportes. A Câmara aprovou uma medida provisória que permite o uso de 30 bilhões de reais para financiar carros novos para motoristas de aplicativo e taxistas. O repórter Antônio Vital acompanhou a votação.
24: A Câmara dos Deputados aprovou medida provisória que autoriza o governo federal a destinar até 30 bilhões de reais para financiar veículos novos para motoristas de carros de aplicativo, taxistas, cooperativas de taxistas e empresas de transporte escolar. A medida provisória faz parte do programa Move Brasil. Além de ampliar o crédito e permitir a renovação da frota, o texto final aprovado, apresentado pela relatora, deputada Amanda Gentil, do PP do Maranhão, permite o uso do Fundo de Investimento em Infraestrutura Social, gerido pela Casa Civil da Presidência da República. O fundo poderá financiar a troca de veículos, que contribua para reduzir custos ambientais, sociais ou econômicos do transporte urbano. Pode arcar ainda com recursos para financiar o seguro do veículo, itens de segurança destinados a profissionais mulheres e até mesmo custos de cartório. Um dos objetivos é estimular a substituição de veículos antigos por outros menos poluentes e permitir linhas de crédito para profissionais que não conseguem obter financiamento com juros menores no mercado. Para motoristas de aplicativo e taxistas, o acesso fica limitado a um veículo por beneficiário. Para cooperativas de táxi, o limite é de um veículo por cooperado. Já para o transporte escolar, não existe um limite definido. As profissionais mulheres beneficiadas pelo programa poderão ainda ter direito a condições diferenciadas de taxas, prazos e carência, o que será definido pelo Conselho Monetário Nacional. Os benefícios a motoristas particulares e empresas de transporte escolar foram defendidos pela relatora, deputada Amanda Gentil, do PP do Maranhão.
7: Porque às vezes, muitos desses motoristas de aplicativo, muitos desses motoristas de táxi, eles usufruem de carros alugados, que muitas vezes o valor do aluguel é duas vezes o valor de uma parcela, e que aquele bem, que se você pagar a parcela, vai ser seu. Então a importância que é nós trazermos um projeto que vai entregar um bem para o trabalhador brasileiro, para que ele tenha mais segurança e renda dentro da sua casa.
24: Medida provisória, que já está em vigor, foi justificada por deputados da base do governo como necessária necessária para incentivar o transporte urbano e a atividade dos condutores. Foi o que disse o deputado Bongás, do PT do Rio Grande do Sul.
2: Precisavam também estes trabalhadores terem financiamento específico para poderem comprar o seu veículo e ao mesmo tempo poder usar este recurso para outros utensílios, cartoriais, por exemplo, de seguro. Tudo isso foi incorporado no debate para beneficiar os motoristas de aplicativos desse país que estavam reivindicando.
24: O texto final aprovado também altera o Código de Trânsito Brasileiro para autorizar que motoristas habilitados na categoria B conduzam caminhões leves elétricos ou híbridos. Outra mudança inclui a produção de baterias no Programa de Apoio ao Desenvolvimento Tecnológico da Indústria de Semicondutores, conhecido como PADIS. A medida provisória que autoriza o governo federal a destinar até 30 bilhões de reais para financiar veículos novos para motoristas de carros de aplicativo, taxistas, cooperativas de taxistas e empresas de transporte escolar, seguiu para análise do Senado. Da Rádio Câmara de Brasília, Antônio Vital.
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1: Justiça.
23: Júlia Zanata, do PL de Santa Catarina, cobra explicações do ministro Alexandre de Moraes sobre denúncias divulgadas pela imprensa envolvendo o ministro e empresário Daniel Vorcaro. A deputada também pediu o afastamento de Moraes e defendeu o impeachment do ministro.
5: Júlia Zanata acredita que o Supremo Tribunal Federal e o Senado não podem ignorar as denúncias e pede que o ministro se explique em até 48 horas. Para a deputada, os fatos divulgados colocam em dúvida a atuação das instituições e exigem investigação.
23: Hildo Rocha, do MDB do Maranhão, vai apresentar uma proposta para mudar as regras de escolha e permanência de ministros do Supremo Tribunal Federal. Em seu entendimento, pessoas que tenham ocupado cargos comissionados ou mandatos eletivos não poderiam ser indicadas ao STF.
5: Hildo Rocha também defende que os ministros tenham mandato de 5 anos, renovável por mais 5 anos, mediante consulta à população. Ao fim do período, segundo o deputado, eles poderiam atuar como advogados ou professores, mas não poderiam voltar à vida política.
23: Eli Borges, do Republicanos do Tocantins, considera que as eleições para o Senado serão decisivas para o futuro do país. O deputado lembra que caberá aos novos senadores a responsabilidade de sabatinar ministros do STF e de conter o que considera excessos da corte.
5: Eli Borges também pede mais moralização na política e combate à corrupção. Na avaliação do parlamentar, o cidadão deve estar atento aos políticos que defendem o devido processo legal e a soberania popular.
23: Kim Kataguiri, do Missão de São Paulo, classifica como graves as suspeitas de possíveis relações entre ministros da Suprema Corte e envolvidos do escândalo do Banco Master. Ele questiona a inércia das instituições e da sociedade frente às situações divulgadas pela imprensa.
5: Kim Kataguiri critica também decisões da Justiça Eleitoral, alegando supostas diferenças de tratamento entre candidaturas. Ele reclama da suspensão de campanhas por atrasos em declarações eleitorais nacionais, alegando configurar restrição a direitos políticos.
1: Saúde.
23: A Câmara aprovou projeto que prorroga incentivos para doações a instituições de combate ao câncer e assistência a pessoas com deficiência. As informações com a repórter Cibele Comanetti.
9: O plenário da Câmara aprovou o projeto que prorroga até 2031 o prazo para empresas deduzirem do pagamento do imposto de renda doações a instituições sem fins lucrativos, como as Santas Casas, que atuam na prevenção e combate ao câncer ou na reabilitação de pessoas com deficiência. O incentivo acabaria neste ano. A proposta foi apresentada pelo deputado Sérgio Souza, do MDB do Paraná, e recebeu parecer favorável do relator, deputado Antônio Brito, do PSD da Bahia. Os incentivos às doações estão previstos em dois programas criados em 2012. O Programa Nacional de Apoio à Atenção Oncológica, conhecido como PRONON, e o Programa Nacional de Apoio à Atenção de Saúde da Pessoa com Deficiência, o PRONAS. Os dois permitem o emprego de recursos privados para financiar projetos desenvolvidos por entidades especializadas e sem fins lucrativos. Segundo o relator Antônio Brito, o PRONON amplia a capacidade de atendimento do Sistema Único de Saúde, o SUS, para a prevenção, o diagnóstico precoce, o tratamento, a reabilitação e os cuidados paliativos de pessoas com câncer. Já o PRONAS aumenta a oferta de assistência às pessoas com deficiência, especialmente no que diz respeito a projetos destinados à reabilitação, diagnóstico, tratamento, desenvolvimento de novas tecnologias e capacitação de profissionais. Antônio Brito comemorou a aprovação da proposta.
12: Quero parabenizar a todos que participaram da elaboração da prorrogação até 2031 do prazo do PRONON e do PRONAS, tão importante na articulação da sociedade civil, do terceiro setor, do governo federal e também das iniciativas privadas no atendimento às instituições filantrópicas, seja ela na área da saúde, no tratamento do câncer, como também nas entidades que atuam com a pessoa com deficiência.
9: O projeto que prorroga até 2031 prazo para empresas deduzirem do pagamento do imposto de renda doações a instituições sem fins lucrativos que atuam na prevenção e combate ao câncer ou na reabilitação de pessoas com deficiência seguiu para análise do Senado. Da Rádio Câmara de Brasília, com informações de Antônio Vital, Cibele Colmanete.
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15: Esporte. A Câmara aprovou um projeto que acaba com a obrigatoriedade de férias escolares durante o período da Copa do Mundo Feminina em 2027. O repórter Antônio Vital acompanhou a votação.
24: O plenário da Câmara aprovou o projeto que desobriga as redes de ensino pública e privada de todo o país a concederem férias escolares para todos os alunos durante a realização da Copa do Mundo Feminina de Futebol no ano que vem. Lei de autoria do governo, aprovada no início do ano pelo Congresso, obriga que as férias dos estudantes coincidam com o período do torneio, entre 24 de junho e 25 de julho de 2027. Projeto apresentado pela deputada Anne Ortiz, do PP do Rio Grande do Sul, permite que os sistemas de ensino dos estados e municípios decidam sobre o período de férias escolares, em vez de obedecer ao calendário oficial da competição. Entidades como a Federação Nacional das Escolas Particulares criticaram a obrigatoriedade prevista em lei e alegaram que a alteração do período de férias do meio do ano coloca em risco o calendário escolar exigido pela Lei de Diretrizes e Bases da Educação, que obriga pelo menos 200 dias letivos no ano. A proposta recebeu parecer favorável do relator, deputado Alex Manente, do Cidadania de São Paulo. Para ele, do ponto de vista educacional, não é adequado impor solução uniforme a todos os sistemas de ensino sem considerar as necessidades regionais. O projeto foi aprovado de maneira simbólica pelo plenário, sem votos contrários. O deputado Chico Alencar, do PSOL do Rio de Janeiro, defendeu a medida.
16: O reconhecimento da importância da Copa do Mundo de Futebol está nesse projeto de lei, só que não subordinando os interesses da Copa do Mundo aos sistemas educacionais. Os jogos ocorrem em apenas algumas cidades e, na maior parte das vezes, com um número reduzido de partidas, não se justificando como férias todo o período em todo o território nacional.
24: Os jogos da Copa do Mundo de Futebol Feminino serão realizados em 8 cidades. Belo Horizonte, Brasília, Fortaleza, Porto Alegre, Recife, Rio de Janeiro, Salvador e São Paulo. O projeto que desobriga as redes de ensino pública e privada de todo o país a concederem férias escolares para todos os alunos durante a realização da Copa do Mundo Feminina seguiu para análise do Senado. Da Rádio Câmara de Brasília, Antônio Vital.
15: Educação.
23: Ranieri Paulino, do Republicanos da Paraíba, propõe diversificar a educação profissional e tecnológica, ampliando a oferta em pequenos municípios, áreas rurais e regiões, conforme as demandas e as vocações específicas.
14: Para tanto, Ranieri Paulino apresentou um projeto que altera o Estatuto da Juventude e o Pronatec, articulando formação, trabalho, emprego e renda às características econômicas, sociais e culturais de cada território nacional e local.
23: Termina agora o Jornal Câmara dos Deputados, produzido pela Rádio Câmara, com trabalhos técnicos de Everson Urani e apresentação de José Carlos Andrade e Márcio Aquilissardi. Uma boa noite para você.
14: Uma ótima noite. A Voz do Brasil volta amanhã.
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2: 1:29, Arauto.
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1: Duas e 29, Arauto.
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2: 3:26. 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

0: Juarez, pra mim a música mais bonita do DVD, assumidamente, essa música é linda demais, cara.
1: Salve, salve, Leandro e Leonardo.
0: Tem que respeitar a canção.
1: Ei, paixão.

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0: Oi, Zezé.
1: Oi, Luciano.
2: Fala, Alexandre.
0: Vamos cantar uma música junto?
2: Vambora, rapaz. Que música?
0: Essa aqui, ó.
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0: Caramba, essa música é maravilhosa, Alexandre. Deixa comigo.
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Essa é uma homenagem, sem dúvida nenhuma, à turma da viola, à turma mais caipira, que é a nossa turma, que tem essa essência do chapéu e da bota e da viola e do

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0: Esse foi o Brasil Sertanejo, manhã desta quarta-feira. Voltamos daqui a pouco estou de volta aqui com a programação do nosso amanhecer, do início desta quarta-feira. Depois da música sertaneja, abrimos espaço por aqui para nossa música de banda, música gaúcha, música alemã. Muita informação também aqui até as 9 da manhã com o nosso Bom Dia Arauto que está começando. Agora 1 minuto, faltando para 6, Arauto.
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0: Avô Freud, Seba Vida Ria, começando o nosso Bom Dia Aralto desta bela manhã.

dia. Bom dia pra você, bom dia pra sua família. Yetz, Ketz, Vida Luz. Vamos lá então, começando mais um programa Bom Dia Arauto. Até as 9 da manhã, aquela boa música de banda, a música alemã, a música gaúcha em destaque por aqui. Um repertório que você já conhece, né? Pra quem já ouve o programa há mais tempo, né? Sabe, conhece já o nosso repertório musical e sempre gostamos de atender o seu pedido musical também, né? Volte aí, Alite, falar que quer ouvir aquele tromboraço, aquela valsa bonita, aquela boa música alemã, aquela gaúcha que você tanto gosta, já pode pedir da sua 37933000. Nosso telefone, nosso WhatsApp, 37933000. Quarta-feira, dia 2 de setembro, estamos oficialmente no mês de setembro, mês da primavera, e temos uma temperatura aqui um pouco mais baixa que ontem. Ontem começamos aqui com 16 graus, hoje começando aqui com a temperatura da faixa dos 11 graus. Isso, Pisse Frisch, previsto e tá se confirmando. Chimarrão já tá rodando por aqui, minha centenária de metrodoia, né? Um bom chimarrão pra você, tá indo café da manhã, tá no galpão, tá no trânsito, ainda tá na cama, tá levantando aos poucos, vamos lá, vamos lá, vamos botar o despertador pra trabalhar aqui, né? E pega o chama do Ria. Muito bem, vamos lá, pra quem tá despertando, pra quem já tá acordado, uma abençoada quarta-feira. Começando com a banda Canova. 6 e 6. Bom dia.

0: para a alegria, informação, que bela música, letra, melodia dessa música, mensagem dessa música é maravilhosa. O vento com os Monarcas na pedida, já música pedida aqui na programação do início do nosso Bom Dia Arauto, na pedida aqui a dona Rosa Maria Leonhard da Estância, estou desde as 5 da manhã já na sintonia da Arauto, ouviu aquelas boas músicas sertanejas do Brasil, sertanejo das 5 às 6, e agora já atendendo aqui o pedido musical aqui da Rosa, bom dia, bom chimarrão, obrigado pela companhia sempre, tá bom, Rosa? Tá aí os Monarcas, abrindo o programa aqui também a banda Castelos de Nova Petrópolis e também a banda Canova, 6:17, temperatura em 11 graus.
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0: Previsão do tempo, chegando nosso primeiro destaque aqui do nosso Bom Dia Arauto, oferecimento Lojão Utilar, tudo para o seu lar, bazar, decoração, brinquedos e utilidades domésticas com preços e condições especiais e diferenciadas. 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

0: 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Rafael Cunha, começando o dia por aqui com uma temperatura um pouco mais baixa para hoje, quarta, para os próximos dias, como é que tá a previsão? Bom dia.
1: Muito bom dia a todos que nos acompanham. A máxima hoje na região alcança os 22 graus. O dia terá mais uma vez nebulosidade, principalmente nas primeiras horas da manhã, e ao longo do dia o sol deve ganhar força. A tendência para amanhã, no entanto, é que a temperatura suba ainda mais. A máxima deve chegar aos 28 graus, o dia deve ser ensolarado e a mínima fica em 9. No entanto, da tarde em direção à noite, a chuva deve retornar à região e a sexta-feira já deve ter sol, ou seja, a quantidade de chuva na quinta-feira será baixa, porque na sexta-feira a temperatura não sobe tanto. Máxima de 20 com mínima de 10 graus. Com as informações do tempo, Rafael Cunha.
0: Obrigado, Cunha. Previsão do tempo daqui a pouco pela 7:15. Agora temos aí horário político obrigatório, 7 da manhã, das 7 às 7:25. Então a previsão do tempo novamente volta pela 7:30 da manhã, 6:19. Alô, Fábio Vickert, obrigado sempre pelo teu bom dia. Abraço, meus amigos aí da Fraibus, também já passando aqui na frente, turma das Topiques. Alô, motoristas, pra quem tá no trânsito, bom dia. Aqui também da Edson Kramer, John Pilton, sabe, Chimarão, antigo ruim e até. Hoje, meu, não tá muito, muito diferente do teu, né? Hoje, meu chimarrão aqui tá caprichado também. Valeu, seu crema, bom dia, bom dia. Aqui também o Chico da Dal Roma, já tão na companhia, já tão na lida. Aí dos Puda Tostos, Ringel Tostos, Schneetos e também dos Feinats Tosa, né? De Tom Pap Tosa Fabriqueira, né? Light Onskira. É daqui a uns dias, vamos lá fazer uma visita pra vocês, tá bom, Chico? Obrigado pela companhia sempre. A turma das padarias que também começam cedo, né? É, pessoal das padarias aí, pessoal aí dos postos de gasolina que também já pelas 5, 6 da manhã, já começam cedo da manhã, nosso muito bom dia. 6:20, Arauto.
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0: Na região dos vales, média 11 graus.
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Notas de falecimento. 6:26, notas de falecimento por intermédio da Funerária Kiss. Pai Irineu Haas, mãe Maria Haas, filhas Bianca, Rafaela Haas, Mariana Haas, irmãos Leonardo, José Haas, esposa Aline Oliveira Neves Haas, Laércio Luiz Haas, esposa Cláudia Lourenço da Luz, Darlan Haas e esposa, namorada Simone Gonçalves, sobrinhos e demais familiares com profundo pesar comunica o falecimento de Guilherme Arlindo Haas, também conhecido por Fofo, ocorrido ontem dia 1º de setembro aos 45 anos de idade. O corpo será velado hoje, dia 2 de setembro, na capela velatória da organização Kiss, a partir das 13:30. Atos fúnebres realizam-se hoje, dia 2, com a encomendação do corpo no local do velório às 16:30, às 16:30, seguida após para sepultamento no cemitério Parque Jardim Bela Vista. Noticiamos o falecimento de Guilherme Arlindo Haas, mais conhecido por Fofo. 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

0: Começando o dia, já clareando o dia, belíssima manhã de quarta-feira, do jeito que você sempre quis.
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0: Pra quem tá no café da manhã, comendo aquele pão com chimia e

0: favorita, essa valsa, valsa da Xbia, banda Coringão, agora 29, faltando para 7 da manhã, temperatura na faixa dos 11 graus.
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0: Muito bem, 28, faltando para 7 da manhã. Agora há pouco trouxe a nota de falecimento, né? Aqui do Guilherme. E repercussão, né? Bastante grande aqui na nossa cidade, aqui de Venâncio Soares, pois o Guilherme, né? Haas, uma pessoa muito conhecida, inclusive amigo meu pessoalmente, de todos nós aqui da Arauto, a gente externa aí os nossos sentimentos aí pela perda nesse acidente que aconteceu ontem à noite aqui na 453, né? E proprietário de supermercado, do Haas Supermercado, aqui em Venâncio Soares, morreu nesse acidente aqui na RSC 453. Guilherme Haas, conhecido como Fofo, era sócio proprietário do supermercado Haas, aqui do bairro Gressler. Foi confirmada, então, essa identidade dessa pessoa que morreu, então, ontem à noite, nesse acidente, perto do trevo de acesso a Mato Leitão. E foi confirmado o óbito, então, ontem à noite já, aí do Guilherme Arlindo Haas, 45 anos. Ele conduzia uma Toyota Hilux SW4 que seguia no sentido Venâncio Soares Mato Leitão, quando saiu da pista e capotou no quilômetro 14 da rodovia. Guilherme morreu no local. Após o capotamento, ele teria sido projetado para fora do veículo. Na caminhonete também estava a companheira dele. Ela sofreu ferimentos graves e foi encaminhada para atendimento hospitalar. O acidente aconteceu por volta das 8:30 da noite. A perícia a perícia que chegou ao local aí por volta da 1 da manhã fez aí os levantamentos, né? E apuração das circunstâncias desse acidente, né? Que tirou a vida aí do jovem Guilherme Arlindo Haas, mais conhecido por Fofo, 45 anos, somente externamos aí nossos sentimentos a toda a família Haas, né? Tínhamos um contato muito frequente, né? Muito frequente aqui com o Guilherme, né? Realmente nos sentimos muito tristes aqui com essa notícia que com certeza aí pegou muita gente de surpresa aí esse acidente que vitimou o Guilherme. A sinaleira da RSC 453 volta a operar aqui em Venâncio Soares. Inclusive, ontem a gente falava, né? Repercutia essa questão, essa notícia da falta aqui da sinaleira, né? O equipamento estava inoperante desde a última quinta-feira, sempre causando transtornos, congestionamentos aqui, aí na 453, na entrada do bairro Cordel Brito. Ela voltou a operar após o conserto realizado ontem, dia 31. De acordo com o secretário de Segurança Pública e Defesa Civil, Luciano Teixeira, a sinaleira vai permanecer em amarelo intermitente das 11 da noite até às 6 da manhã. Teixeira reforçou a orientação para que os motoristas redobrem a atenção durante esse horário, especialmente ao passar pelo trecho durante a madrugada. Então, das 11 da noite até às 6 da manhã, a sinaleira vai ficar só no amarelo intermitente. Então, sempre bom prestar atenção para quem bem cedo da manhã cruza 453 vindo da Coronel Brito, entre 11 da noite e 6 da manhã. Então, nesse horário, ainda a sinalização vai estar no amarelo intermitente, tá certo? Mas pelo menos aí, situação resolvida, equipamento novamente funcionando. Tava bem complicada a situação aí na rodovia, nesse entroncamento aí para o bairro Coronel Brito. 25 para 7, JM.
2: Agora é o seguinte, ó.

0: Alegria, informação, essa foi a banda Bom de Baile, belo trovoraço do Bom de Baile da cidade de Voti, também ouvimos o musical JM, também banda Coringão, nesse bloco musical 19 para 7 da manhã, tamo mateando por aqui, tá preparando o seu chimarrão, daqui a pouco também já tem a hora do mate, destacando uma boa música aqui dos Serranos, Genzo, alô seu Renter Rose, Matuleitão também já mandando o seu bom dia, família Kremer, aí de Arroio do Meio, obrigado sempre pela companhia Freud, do Forqueta, Arroio do Meio, Fila, Unza Lounge, The Boys, Frisian, Forqueta. Aqui também um abraço no Fran comendo Schmia com melado novo. Nai Hots Nai Syrup, que é o Pisseque, Estrema Lei, Dansqueira do Rias, o Pisserá, Mench, Mench, Taz, Esvascudas, hein? Tem Moia, Moia, Crimazon, Serap, isso, né? Aí, seu Golman, abraço. Meus amigos aí da linha Justo Rangel, de boa, Aivason, líder, som no Reira do Rio. Vamos tentar ainda tocar no próximo bloco musical. Obrigado, obrigado sempre, família Golman, aí da Justo Rangel. 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
1: Na região dos vales, média 12 graus.
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10: Sempre da companhia seu Leomar Dalfer, tem Vale Verde. Daqui a pouco sai aquela dos Serranos no Capricho, seu Dalfer. 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Do jeito que você sempre quis.
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10: Banda Luar.

0: ar, homenagem ao Avelino. 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
2: 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Muito bem, entrando aqui na segunda hora do nosso programa Bom Dia Arauto, depois do horário político, vamos até as 9 da manhã, agora até as 8, tem o patrocínio Master da Corsan, nossa natureza 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
2: 7:28, chegando por aqui o pastor Jair para sua mensagem para esta manhã da quarta-feira. Bom dia, Jair.
6: Bom dia, graça e paz sejam com vocês. Em Zacarias 2:8 nós lemos: assim diz o Senhor dos Exércitos, aquele que tocar em vocês, toca na menina dos meus olhos. A palavra de Zacarias ecoa no coração da pessoa crente, que é a promessa do cuidado e do zelo divinos por nós. Deus ama e protege especialmente aqueles e aquelas que lhe pertencem. Zacarias nos convida a contemplar o amor protetor de Deus por seu povo, visto como a menina dos seus olhos. Somos valiosos e valiosas, e Ele zela por nós com amor incondicional. Lembremos-nos dessas promessas de Deus. Que nossa resposta seja fé, obediência e gratidão. Você é especial para Deus. Seja especial também para as outras pessoas que você encontra no caminho do dia de hoje. Que assim seja. Amém.
2: Na Arauto, mensagem da Igreja Evangélica de Confissão Luterana do Brasil, comunidade de Venâncio Aires. 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Agora 7:30, belíssima manhã desta quarta-feira, China Sunshine, 12 graus a temperatura. 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

0: Boreta, Boreta, essa valsa do musical Alegria, o vento que passa, que letra boreta, hein? Aí do musical Alegria, o vento que passa, 8:26.
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0: Vamos lá com a nossa previsão do tempo, atualizada por aqui, oferecimento Sicredi, Plano Safra é no Sicredi, conte com quem entende do agro, duas agências aqui, Verâncio, Sicredi na Rua Joadarinha e também na Rua Tiradentes, a previsão do tempo chegando por aqui com Rafael Cunha. Bom dia, Cunha.
3: Muito bom dia a todos que nos acompanham. A máxima hoje na região alcança os 22 graus. O dia terá mais uma vez nebulosidade, principalmente nas primeiras horas da manhã, e ao longo do dia o sol deve ganhar força. A tendência para amanhã, no entanto, é que a temperatura suba ainda mais. A máxima deve chegar aos 28 graus, o dia deve ser ensolarado e a mínima fica em 9. No entanto, da tarde em direção à noite, a chuva deve retornar à região e a sexta-feira já deve ter sol, ou seja, a quantidade de chuva na quinta-feira será baixa, porque na sexta-feira a temperatura não sobe tanto. Máxima de 20 com mínima de 10 graus. Com as informações do tempo, Rafael Cunha.
0: Muito bem, obrigado, Cunha. Previsão do tempo, aqui oferecimento Sicredi, chegando por aqui, contato show de Teutônia. Alô, seu André. Alô, meus amigos da comunidade, 25 de julho, de Cruzeiro do Sul. É, domingo tem festão, tem festança. Aí no 25 de julho.

0: Esse foi o Contato Show de Teutônia. Agora 22, faltando para as 8 da manhã. Temperatura já chegando aqui nos 13 graus.
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0: Muito bem, Bianca da Silva chegando por aqui com informações. 6:30, 7:30, 8:30, hora de notícias. 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Bianca da Silva, bom dia.
2: Bom dia, Marcelo. Bom dia aos ouvintes. Semana da Pátria foi aberta em Venâncio Aires com valorização da identidade local. A solenidade reuniu autoridades, escolas e entidades na Secretaria de Segurança Pública. A programação destaca a história e a cultura do município. O desfile cívico ocorre no dia 7 de setembro. Além disso, a Prefeitura de Venâncio Aires facilita a adoção de cães e gatos. A ferramenta Encontre Seu Pet reúne 52 animais de disponíveis para adoção responsável. O site permite conhecer os pets e direciona interessados ao WhatsApp da Secretaria do Meio Ambiente para orientações. Marcelo, eu tenho só uma pequena notícia para dar aí para os nossos ouvintes relacionado à segurança pública e também ao futebol. Um golpista preso se passava pelo técnico do Grêmio, Luiz Castro, tirou R$22 mil do jogador enamorado, mandou o Kahneman, jogador do Grêmio, treinar mais cedo e pediu dinheiro para o D'Alessandro. O suspeito foi detido hoje no Rio de Janeiro e ele também teria tentado aplicar golpes contra outros jogadores e dirigentes da dupla Grenal.
0: É nesse atual momento com a tecnologia e tudo, nada mais surpreende, né?
2: Exatamente.
0: Todo dia tem uma coisa diferente aí, surpreendente acontecendo, né? Tava comentando, o pessoal tem tempo, né?
2: Exatamente, ele foi preso hoje pela manhã, né? Na cidade de Itaperuna, no Rio de Janeiro, então ele tava aplicando golpes aí nos dirigentes e atletas da dupla Grenal.
0: Se passando como técnico do Grêmio.
2: Exatamente, Luiz Castro, ele aí tirou R$22 mil do jogador enamorado, né? Pediu dinheiro também pro D'Alessandro, mandou o Kahneman treinar mais cedo, então ele fez aí uma loucura, né? E foi preso, pelo menos, foi preso.
0: Ai, ai, ai, tem que rir pra não chorar, né? Mas muito bem, obrigado pelas notícias, pelas informações, Grupo Nativo, Serrano, destaque de mais uma música, H1.

0: Arauto Alegria, informação, a música gaúcha também toca, toca aqui na Arauto 90,5. Nosso bom dia, Arauto, é música de banda, música alemã e também a música gaúcha, uma seleção musical no capricho, também no capricho, participando por aqui, Vichem, Alas Kut, Vikens, Volmir Kappel, Alas Richter, Shena Sunshine, alô, Boa Vista, obrigado pela companhia, seu Kappel, Volmir e Boa Vista na companhia da 90,5. Estamos na Correria Frei, reta final aqui da nossa caminhada para a Harmonia Fest, que vai ser no domingo e com certeza vai ser uma grande festa, hein? Com certeza vai ser um grande movimento domingo aí na linha Harmonia da Costa, começa já de manhã com a parte religiosa, tem a missa, meio de almoço com churrasco e de tarde até a meia-noite, né? Man Jones Kena tem aí ritmo certo, estilo musical, banda escala, já que é véspera de feriado, a festa vai longe, noite adentro, pela primeira vez, né? Banda escala também, aí da Harmonia da Costa, estarei por lá, a partir das 10 da manhã, transmitida a festa lá. Oli, Maria, obrigado pela companhia sempre, Gilmar Silveira também mandando o seu bom dia, a Dofray toca uma mexicana, pra animar essa manhã da quarta-feira, que bela manhã, cheira, tá, Fegli? E as temperaturas aí hoje vão ser agradáveis. Que mais aqui também já tá mandando o seu bom dia, seu José Espiazzi da linha Hansel, um abraço, Ana Lúcia Marges, obrigado pela companhia sempre, Edis Unskista Pissurra, obrigado pela visita ontem aqui, tá bom, dona Ana Lúcia? Quarta com um belo sol e que sol bonito, né, dona Noeli? Obrigado aí pela companhia sempre. 14 para as 8, Arauto.
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0: Na região dos vales, 13 graus.
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0: 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Live, Vazan, Schreier, Aido, Ria da Rádio, né? Menjon Skina, Diana Calfo, está de aniversário hoje. Ai, toma de Felze Plácido, Ria, né? Tome, Matsai. 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
0: Ai, Titaiana, te contando, ria, sai, me roite, rote, finga, nelga, fera, te roto, ria, mensch, lieber Stift, was not, jotzi, puda, angemacht, der Leid, der Leid. Parabéns, Diana Cal.

0: Alta alegria, informação, os clássicos dos anos 80, dos anos 90, você ouve, você recorda aqui na Arauto 90,5, a rádio que toca as bandas. Tá aí pra vocês aí o Corpo e Alma, Corpo e Alma, novela das oito, Xenzo, Xenzo, aqui o Finkla, pista Sean, e da Fua, pista Sean Arbada, pista Sean Krabadron, Sean Krabo, Van Reis, Fels and Platz. Valeu, seu Finkla, obrigado sempre pela companhia na sua retroescavadeira, né? É TT Marte Crava ao Salvador. É Vas Norto Riga, a família Poça também já mandando aqui o seu bom dia, também mandando os parabéns aqui pra Dayana Calpos, né? E também pra sua Xuesta, Dayara. Agora me apertei aqui também, são gêmeas, pra quem não sabe, a Dayana Calpos aqui, ela tem uma irmã gêmea de Sint Schwilling. Obrigado pela companhia daí, também os parabéns aqui para as duas, né? Vamos lá. Agora 1 minuto, faltando pras 8, Arauto.
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0: 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Que bela manhã, maravilhosa quarta-feira, ensolarada, temperatura aqui chegando já em 14 graus.

0: Bonita, bonita essa música dos Hermanos. E essa aqui também vai pra turma de festeiros aqui da Festa Evangélica de Venâncio Aires, pavilhão em São Sebastião, nesse próximo final de semana, sábado e domingo. A baita programação aqui dos pavilhões São Sebastião e a cobertura aqui da Arauto, já a partir do sábado pela manhã, flashes ao vivo, a cobertura também por redes sociais aqui da nossa tradicional Festa Evangélica de Venâncio. 8:06.
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0: A mensagem do dia, sempre aguardada, chegando por aqui o Michael Tessin, com a mensagem, o oferecimento aqui da Odonto Top, pensando em mudar o seu sorriso e bateu a dúvida? 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Michael Tessin, bom dia.
2: Bom dia, ouvintes da Arauto 90,5. Vamos para a mensagem desta manhã.
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2: Amigos e amigas da Arauto, palavras têm força. Cuide do que você fala sobre a sua própria vida. Fale de coisas boas. Diga que vai dar certo. Que caminhos vão aparecer. Que você vai encontrar paz, amor, prosperidade e muitos motivos para agradecer. E agradeça também pelo que ainda está chegando. Acredite. Antes de ver, aquilo que a gente alimenta com pensamento, palavra e fé, começa a mudar a maneira como a gente enxerga a vida. Então, hoje, amanhã, sempre, fale bem da sua história, fale com fé sobre o seu futuro. E siga fazendo a sua parte. O que é seu também encontra o caminho até você.

0: Arauto Alegria, informação, Monte Azul de Nova Petrópolis, dançando em Blumenau, abrilhantando a mensagem do dia desta quarta-feira. 8:12, Arauto.
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2: Alô, seu Braulês, obrigado pela carona hoje pelas bandas de Venâncio. 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
2: É, de Braulês não tem a raiva, mas o Traife, a Thousand Peck Puff, Miri Vakal, Venestatuiga, né? Vamos lá. 8:17, Amor Impossível, Os Atuais, clássica de 1982. E antes do Take the News, o Nastor Asman de Tuna Stand.

0: Famoso dobrado, bebo todas na pedida. Toquei o bebo todas aqui com o Verde e Companhia. Também para recordar os 80 aqui dos atuais, o Amor Impossível, 8h23. Maristela Schellberger, Liga Sabé Tangaschel, obrigado. Aí pelo desejo de um ótimo dia para ti também. Obrigado, família Schellberger, aqui do Sabé. Quem mais aqui já tá na companhia do programa? O Daniel, aqui da cidade de Cruzeiro do Sul. Alas Liga Sítio, de falante Marinha Valsa com a Banda Fest. Olha, eu não achei a Marinha Valsa com a Banda Fest. Vou tocar aqui com a Banda Vida. Essa música tenho várias regravações. Eu vou tocar ela com a Banda Vida Alegre. Tá bom, seu Daniel? Um abraço pra ti. Obrigado. Tangachet e Monsalauschna, do Cruzeiro do Sul. Marinha Valsa de Comchonsu Fomachanoia. Muito bem, ainda dá tempo para você participar aqui do programa, mandar homenagem, pedir música. 3793-3000 é o nosso telefone, também é o WhatsApp, 3793-3000. 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

0: as mais belas valsas alemãs, você ouve aqui na Arauto de manhã das 6 às 9, também de tarde dá umas 3, hein? O alemãozinho, pra quem gosta também das bandinhas da música alemã, ouçam aí o nosso programa também aqui, o Boa Tarde Show com Alemãozito, da 1 até as 3 da tarde, Tut auf Felsenplatz. Agora 9:24, temperatura em 14 graus.
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0: Muito bem, Bianca da Silva chegando, retornando por aqui com mais informações. 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Bianca, novamente bom dia.
2: Bom dia, Marcelo, bom dia aos ouvintes. Júri de acusados pela morte de jovem em Venâncio Aires ocorre nesta quinta-feira. Guilherme André Gil foi morto a facadas em novembro de 2022. Segundo a denúncia, a companheira dele teria planejado o crime e pago R$ 800 aos irmãos Jader e Jardel dos Santos para a execução. O julgamento começa às 9 horas no Fórum de Venâncio Aires e, claro, estaremos acompanhando e traremos os desdobramentos deste caso aos nossos ouvintes. Além disso, o projeto de preservação de nascente começa em Mato Leitão. O trabalho teve início nesta terça-feira no Parque Municipal de Esportes e Lazer. A ação prevê a limpeza da nascente e do curso da água até um açude. A proposta é revitalizar o local e transformá-lo, claro, em um ponto de visitação pública.
0: Muito bem, obrigado, Bianca, também abastecendo, atualizando as notícias do nosso portal, portalbaralto.com.br, e também já nos preparativos do Informativo Arauto às 11:30 da manhã, já que entramos na Semana Farroupilha. A música gaúcha marca presença em vários momentos do dia.

0: Arauto Alegria, informação, belo trombonaço da banda União de Sapiranga. Também ouvimos aqui nesse bloco musical Porca Venga, Baneiro dos Três Pandeiros e também a banda Vida Alegre, banda Vida Alegre e Maria Balsa. Vixe, vamos lá atualizando a temperatura. Jetzt ist es schon 15 graus, 15 graus a temperatura. E o pessoal se perguntando, olha, final de semana dá pra se programar pro fim de semana? Será que vai ter sol, vai ter tempo bom? Olha, a princípio era tempo muito bom na previsão, tanto sábado como domingo. Temos o feriadão, segunda-feira, feriado de 7 de setembro. Temperaturas vão baixar um pouco, tanto no sábado como domingo, segunda. Temperaturas mínimas abaixo dos 10 graus, que superfície frisca, né? Calca. Vai dar uma baixada numa temperatura, isso meio que normal. Eu me lembro, né? Às vezes o pessoal fala, avante setembro no quelto, e era Ramona Freud, né? Mas baixo no outubro, vai dar chumbo calque, né? Novembro. E me lembro, setembro, às vezes nós desfilávamos pela escola, no 7 de setembro, e tinha geada, né? O pessoal deve se lembrar aí, né? Pessoal de um pouco mais idade, já quantas vezes no mês de setembro já tivemos geada, né? Muito bem, vamos ao intervalo, daqui a pouco a reta final e o nosso último bloco musical. Fetzentes Neun Freunde, 14 para as 9, Arauto.
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10: 11 faltando pras 9. Alô, Pedro, Antônio da Silva. Daqui a pouco já tá chegando o teu pedido musical. Vai tocar música do Calmon. Alô, seu Alaor Weisheimer, Alasku. Do jeito que você sempre quis.
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10: Dona Alcida Felten, Alas Richter. 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

shotzinho bonito do Felice Banda. É, esse shotzinho também foi pra ti, tá bom, Jus? Em Pelotas, na companhia. E aos fãs do musical Encanto de Felice.

alta alegria, informação, fechando o programa com um pedido musical. Musical Calmon, também ouvimos aqui o musical Encanto de Ferias e Felício e Banda. Na sequência, Marco do S comandando Hoje é o Dia até as 11:30 da manhã e depois ainda o Informativo Arauto até o meio-dia. Volta amanhã na quinta-feira, se Deus quiser, com Bom Dia Arauto, bem cedo, Carlos Friis.

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mídia. É? Ela adora quando a gente fala isso. É? Ela é a nossa social mídia. Daya Kalfus, a princesa. Ei, tá de aniversário hoje. Tem festa na casinha hoje.

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1: Nós estamos cumprimentando e saudando a todos os aniversariantes desse dia 2. Que dia lindo, né, gente? E para começar, o do S anuncia San Marino. Manhã de verão, hein? Manhã de verão. Esse mês já começa a primavera, né? Estamos cada vez mais perto.

Poderia tocar pra mim Terceira Dimensão, 99 alguma coisa? Ah, essa música é legal, né? É nesse telefone que estou, né? Ah, 99 alguma coisa. Pro pessoal da Dalroma Biscoitos e Sampainho, Chico Conrad. Ô, Chicão, como é que tá aí, Chicão? Tudo certo, Chicão? Que dia lindo, né, Chico?

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1: 9:20, Arauto.
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1: Na região dos vales, 15 graus.
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1: Simbora! É amanhã de quarta-feira, hoje é dia 2, hein? Hoje é 2 de setembro, mês da primavera que vem aí.
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escutando Cortando o Campo e tomando meu chimarrão com a erva mate e laci. Quem tem homenagens pra Daya? Sério? Ah, deixa eu mandar um abraço pra Dayara, né? Isso, são gêmeas, né? A Dayana e a Dayara. Um beijo pra ti, viu, Dayara? Parabéns pelo teu aniversário. Ela, a impressão que eu tenho, assim, é que vocês são gêmeas, mas tem assim, como é que eu vou dizer? Eu acho que a Dayara é mais calminha, assim, mais tranquilinha, né?

0: vamos ver, não, vamos ouvir. É o Milton, vai Milton.
1: Opa, bom dia.
0: Bom dia.
1: Pois é, o Marcelo já falou antes, aniversário da Daya. É. Eu acabei esquecendo, tava na correria. Agora que tu falou de novo do aniversário.
0: Isso.
1: Parabéns, felicidades pra Daya. Muito bom, muita saúde. Muitos anos de vida.
0: Valeu.
1: Sintam-se abraçados.
0: Tá certo. Transmitimos o recado pra ela. Valeu, um abraço, viu, Milton? Felicidades, tudo de bom pra você. Paulo Schlosser. Como é que vai, Paulo Schlosser?

aproveitando, deve ser aqui, né? Aproveitando, é que teu corretor aqui te traiu aí, né? Ô Paulo, aproveitando o tempo para pintar grades. Eu, o Boto

0: E o... E o Paulo pintando grátis. Ah,
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0: 19 para as 10, Arauto.
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0: 15 graus nos vales.
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1: Muito bem, minha gente. Ah, deixa eu comentar uma coisa pra vocês muito importante. Até vou mandar um alô agora aqui, viu? Sicredi. Plano Safra informa, viu? Vem aí a nossa previsão do tempo. Simbora! Hoje é o dia. Oh, muito bem, vou mandar um alôzão, um abraço também pra quem aqui. É, rapaz, eu tô fazendo uma confusão danada aqui, né, Marcos?

em Venâncio, Arroio do Meio, Encantado e Lajeado. O WhatsApp é o 519-89-97-98-28. Vou repetir. 989-979-8.

0: o espaço? Quem ocupa o espaço?
1: Chove? Vai ter sol?
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0: 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Rafael Cunha e o Tempo. Bom dia.
3: Muito bom dia a todos que nos acompanham. A temperatura hoje na região deve alcançar os 23 graus, a máxima, por conta do sol, que já é visto desde as primeiras horas da manhã. E amanhã não deve ser diferente, a máxima, no entanto, sobe mais, até a casa dos 28 graus. A tendência é que a mínima amanhã fique na casa dos 9 graus, muito semelhante a hoje. E na sexta-feira, mais um dia ensolarado, temperatura varia entre 10 e 21 graus. Amanhã à noite, a chuva deve retornar à região em forma de pancadas, o que deve trazer a redução da temperatura. Com as informações do tempo, Rafael Cunha.
0: Obrigado, Rafael. Tá aí as informações do tempo, a boa notícia. E o dia tá lindo mesmo, hein? Ritmo caliente para comemorar esse dia especial. Hoje é dia 2 de setembro. E sol em cielo.

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0: Gabriel Expresso vem aí.

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1: Vamos lá que tem informação para você aqui na

10:06, temperatura em 16 graus em elevação. Direto do Portal Arauto, os destaques em notícias. Polícia Civil, Brigada Militar e Polícia Penal fazem operação contra receptação em Venâncio Aires. A ação cumpre 10 mandados de busca em endereços ligados à possível receptação e venda de produtos furtados. A investigação começou após o aumento de crimes patrimoniais em junho e julho. Sala de vacinas da UBS Central de Mato Leitão terá horário ampliado nesta quarta-feira. O atendimento especial será realizado das 16h30 até as 19h30. A ação ocorre todos os meses, sempre na primeira quarta-feira. A medida busca facilitar o acesso da população à vacinação. Candidatos da região já arrecadaram quase 10 milhões de reais para suas campanhas. O levantamento considera 23 nomes que disputam vagas de deputados estaduais e federais. Marcelo Moraes lidera com 3,7 milhões recebidos em doação. Os dados são de 1º de setembro. 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
1: Arauto Toca Mais, edição da manhã. Já vamos aproveitar atender os pedidos aqui que estão se acumulando. Música número 1, Gabriel Expresso. Tem o primeiro baile, Ex-Amor, Risca Faca, tem participação do Cleiton Borges. Música 2, terceira de

0: Estúdio. Participação do Boney Bianchini. Beira da Estrada. Essa música é um sucesso sertanejo. Era do Juliano César. Beira da Estrada.
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0: Foi gravado no Country. Ai, Arauto esteve por lá. Muito bem, nova edição do Toca Mais às 16h com Marcos Cardoso em Bandas Arauto e às 19h comigo no Bom de Baile. Não é tu hoje? O que houve? Houve uma mudança aí, estratégica? Pera aí.
2: Hoje é a troca, né?
3: No Mundo Sertão.
0: Tu não vai estar no Mundo Sertão?
3: Porque o Janinho tem aquele.
0: Ah, futebol?
2: Ah, isso aí.
0: Ah, ele vai. Mas, cara, mas eles não
2: conseguem. Ele lançou uma.
0: Eles não conseguem lá, mas tem tanta gente que narra lá, que tem que pegar.
2: Mas é que lançou um bordão novo agora, estourou pro mercado, né?
0: Tá, aquele do Sorriso na Estampa?
2: Não, Bica Meu Galo. Gente.
0: Qual?
2: Bica Meu Galo.
0: Nossa, é nova essa já. Isso é nova.
2: Mas
0: que criatividade.
2: Vai pegar. Pegou já?
0: Já pegou? Bica?
2: Meu Galo.
0: Eu nunca tinha escutado.
2: Ganhou 50% do Bica lá.
0: Ah, é o do Bica?
2: Ele vai ser acusado de plágio.
0: Ele, né? Meu irmão, né? É. Bica, meu galo!
2: Vai tá voando.
0: Não, imagina assim, lá vai a equipe do Santa Cruz pela direita, bola pra fora. Bica, meu galo! Aí entra o Bica, né?
2: É mais ou menos aí.
0: Ah, né? Entendi.
2: Daí vai estar no Bandas hoje.
0: Tá no Bandas?
2: E eu vou estar no.
0: E tá no Mundo Sertão. Agora entendi. E eu fiquei, tu soube da novidade?
2: Vamos.
0: Tá, tu não sabe da novidade. Vou te contar agora. Bom. Primeiríssima mão. Tu gosta do babado, né?
2: É só pra mim?
0: É só pra ti.
2: É só pra mim.
0: Tá bom? Mas até vou fechar o microfone dos ouvintes aqui. Costelão da Arauto nesse domingo, na minha folga, sabe quem vai fazer?
2: Ah, não acredito. Não acredito.
0: Ele.
2: Ah, não, pode ser.
0: Aham. Da linha Eugênia pra Lajeado.
2: Ai, Deus, eu livro, mano. Eu achei que era
0: o Torra Busca.
2: Eu achei que era o Sorriso Maroto, não vai ser.
0: Quem é o Sorriso Maroto?
2: Ah, tô de família.
0: Quem é o Sorriso Maroto?
2: Sorrisão na Estampa.
0: Ah, sim! Não vai ser o Sorriso Maroto. Sorriso Maroto tem futebol, vai lá não sei pra onde. Ah, e não sei o que, Frederico Westphalen, não sei o que.
2: Alto Paredão, pai.
0: É, Alto Paredão, é parecido. É um pouquinho mais perto que Alto Paredão.
2: Vai
0: aqui,
2: né?
0: É verdade. Tá? Era isso? Tá bom.
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0: Champion, música nova.
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0: 11:27. 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
0: Nos Vales, 16 graus.
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0: estouradíssima em todo o Brasil, hein? Eduardo Costa, só pelo já sabe que é Eduardo Costa. Imagina eu. Imagina eu, que legal. Vamos lá, tem notícia boa.
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0: 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Notícia boa, primeira gincana cultural do idoso será realizada neste sábado em Venâncio Aires, isso mesmo. A atividade vai começar às 9 horas da manhã nos pavilhões São Sebastião Mártir durante a festa evangélica. Sabe quantos grupos já confirmaram participação? 12. A programação terá desafios culturais e atividades de integração. Que ideia bacana, hein? A divulgação dos destaques será a 1:30 da tarde. Gostei, hein? Primeira gincana cultural do idoso. Sábado agora, com participação de 12 grupos. Showzaço, hein? Parabéns pela iniciativa. Tá aí, ó, notícia boa da Arauto.

vem, pega o busão e vem. Pega o busão e vem, Arauto da Núbio Azul. Bom dia, um cafezinho básico. Quero oferecer uma música pra dona Clair. Pode ser uma música do Calmon, é o Júnior da Santa Tecla. Um cafezinho básico, né? Show de bola, um abraço. É que ele mandou pra mim, era 9:30, né? Então, agora que tá, tô conseguindo atualizar as mensagens. Bom dia, muita positividade a toda a equipe da Arauto. Obrigado, Ana Alice, querida. Um abraço especial pra Daia, por mais uma primavera. Felicidades a ela e a Mana. É verdade, né? As gêmeas. Um abraço, valeu, Ana. Obrigado, viu? Vamos transmitir o recado pra ela. Quem mais? Bom dia, manda pra mim.

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2: Subindo, 17 graus nos vales.
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0: turma da Universo. Um abraço, turma dos hermanos.
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1: Rogério Magrão e o coração. E o coração. Que é isso? Pirou, pirou, pirou, pirou. 11:10. Bom

da banda Indústria Musical. E nós também estamos aqui com vocês, na Arauto FM, do jeito que você sempre quis.

Luan Santana. Sou eu, cara. É o problema que o cara sou eu. Esse cara sou eu. Agora lembrei do Roberto Carlos, né? Esse cara sou eu.

Que Deus abençoe essa menina sempre. Ela tá lá toda sorridente aqui na sala. A salinha dela aqui é a sala ao lado do estúdio. Aqui é a social media, né? É, a social media é junto.

tá ali, a menina não para de sorrir, tá lá com a boca lá, orelha a orelha, tá sorrindo, não para de olhar o celular, eita faceira. Que Deus abençoe essa menina, sempre toca uma música bem dançante, tá? Ah, esse aqui recado eu já li, produção. Vocês que botaram na tela de novo? Eu já li, é da Maria Alice, né? Não, da Maria Alice. É da Ana. É isso? A velha ali? É assim? Apareceu de novo. Não, perdão, é da Lourdes. Da Lourdes Houston Costa. Eu já li. Bom, então eu tô em dia, né, gente? Estou em dia com os recados. Eu vou ficar só devendo aí o Loucuras de Amor pro nosso amigo... lá do Mariante, o Pedrão, né, Pedrão? Mas o Pedrão a gente atende sempre aqui, né? O Pedrão pede música de tarde, de noite, aqui a gente tá, à medida do possível, sempre atendendo os nossos queridos ouvintes. Bom, antes de encerrar, hoje é dia de Santa Doroteia, é isso aí, Santa Doroteia, a santa do dia celebrada pelos irmãos católicos, dia do florista hoje, viu? Dia do florista, dia do repórter fotográfico, lua minguante. Tem feriadão pela frente, gente. Olha, pra quem pode, como eu sempre digo, né? Feriadão não é pra qualquer um. Não é pra qualquer um. Então, segunda-feira, gente. Ah, feriado. E lembrando que tem a festa evangélica nesse fim de semana também, né, gente? Tem a festa evangélica, tem a festa lá na Harmonia. Você vai conferir aqui nas nossas agendas, né? Na nossa agenda.

jornalismo. Depois tem o horário eleitoral, o horário político ao meio-dia, meio-dia 25, Marcos Cardoso, que essa hora está no seu personal hair, tá lá no seu personal, grande Michael, um abraço à turma da Bora, né? Bora pro Bora. Aí, Michael, conheci o Michael, gente finíssima. Diz o Marcos que quem indica ganha uma serva, então é.

Brasil. Sequência de clássicos e o Mundo Sertão, né? Porque hoje o Janinho vai ficar com Banda Zaralto. Bom, dei essa enrolada legal pra fechar o tempo, era isso, e hoje é o dia, volta amanhã, às 9. Oi, oi. Hoje é o dia da festa da Daia. Só de rock'n'roll teremos dois tipos, dois modelos. Juntos aqui, motivamos.

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0: Minutos nos separam do meio-dia. Temperatura em 18 graus em elevação. Está no ar mais uma edição do Informativo Arauto. 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No Informativo Arauto de hoje, você confere. Dono de mercado morto em acidente será sepultado nesta quarta-feira. Mãe de jovem assassinado em Venâncio espera por justiça às vésperas do júri. Inscrições para a 5ª Corrida da Vida Novas Gerações já estão abertas em Venâncio. A TVA, Associação Tradicionalista aqui de Venâncio, prepara o primeiro acampamento Farroupilha e confirma 5 shows para a Semana Farroupilha. Dono de mercado morto em acidente será sepultado nesta quarta-feira. Empresário Guilherme Haas, de 45 anos, perdeu o controle do veículo e capotou na 453. Todos os detalhes chegam na reportagem da jornalista Bianca da Silva.
7: Foi identificado como Guilherme Arlindo Haas, de 45 anos, popularmente conhecido como Fofo, a vítima fatal de um acidente registrado na noite dessa terça-feira, no quilômetro 14 da RSC 453, em Mato Leitão. Ele era dono de um mercado em Venâncio Aires. Segundo apurado pelos policiais, durante atendimento da ocorrência, a caminhonete Toyota Hilux dele seguia no sentido Venâncio Aires para Lajeado, quando, após uma curva, um empresário de 45 anos perdeu o controle da direção e capotou. Ele morreu na hora. O corpo será velado nesta quarta-feira, a partir das 13h30, na Capela Velatória Organização Kist. Os atos fúnebres acontecem no período da tarde, com encomendação do corpo no local do velório, às 16h30, seguindo para o sepultamento no cemitério Parque Jardim Bela Vista.
0: Aos familiares, aos colegas de trabalho, o pessoal do RAS, nossas condolências. Seguindo com o informativo Arauto nesta manhã de quarta.
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0: 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Mãe de jovem assassinado em Venâncio Aires espera por justiça às vésperas do júri. O caso será julgado nesta quinta-feira. Repórter Carolina Almeida detalha o caso.
8: O júri do caso que investiga o assassinato de Guilherme André Gil, de 25 anos, ocorre nesta quinta-feira, no Fórum de Venâncio Aires. O jovem foi morto a facadas dentro de casa, no bairro Santa Tecla, em novembro de 2022. Segundo a denúncia do Ministério Público, a então companheira de Guilherme, Daiane Luiza Kremer, teria contratado os irmãos Jader e Jardel dos Santos para cometer o crime. Conforme a investigação, ela teria pago R$800 aos dois e facilitado a entrada deles na residência. A apuração aponta ainda que o crime teria sido planejado cerca de 10 dias antes. A motivação, segundo o Ministério Público, estaria relacionada ao interesse da mulher nos bens da vítima e a possibilidade de receber uma pensão após a morte do companheiro. Daiane também mantinha um relacionamento extraconjugal com Jardel, conforme a denúncia. Mensagens obtidas pela Polícia Civil após a quebra do sigilo telefônico dos investigados ajudaram a esclarecer a trama. Os envolvidos teriam planejado simular um assalto. Na noite do dia 6 de novembro, os irmãos invadiram a residência e mataram Guilherme a facadas, principalmente na região do pescoço. A investigação também apontou a participação de Daiane, que teria confessado o envolvimento no crime. Atualmente, os três réus aguardam o julgamento presos. Às vésperas do júri, os pais de Guilherme, Tânia e Guido Gil, falaram à reportagem do Grupo Arauto sobre a saudade e a dificuldade de reviver o caso. Eles lembram do jovem como uma pessoa amorosa, divertida e disposta a ajudar familiares e outras pessoas. A família também destaca a relação de Guilherme com o filho, que hoje tem 7 anos e está sob os cuidados dos avós paternos. Segundo os pais, a criança ainda sente a falta do pai. A expectativa dos familiares e amigos é de que o julgamento resulte na responsabilização dos envolvidos. A mãe de Guilherme afirma que a dor provocada pela morte do filho permanece, mesmo quase 4 anos depois do crime. O júri começa às 9h desta quinta-feira no Fórum de Venâncio Aires e será presidido pelo juiz Maurício Frantz.
0: É situação, hein? Vamos seguir.
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0: 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Tá na hora de falarmos agora do tempo. As informações do tempo chegando. 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Rafael Cunha. As informações do tempo.
9: Muito bom dia a todos que nos acompanham. A temperatura hoje na região deve alcançar os 23 graus, a máxima, por conta do sol, que já é visto desde as primeiras horas da manhã. E amanhã não deve ser diferente, a máxima, no entanto, sobe mais, até a casa dos 28 graus. A tendência é que a mínima amanhã fique na casa dos 9 graus, muito semelhante a hoje. E na sexta-feira, mais um dia ensolarado, temperatura varia entre 10 e 21 graus. Amanhã à noite, a chuva deve retornar à região em forma de pancadas, o que deve trazer a redução da temperatura. Com as informações do tempo, Rafael Cunha.
0: Ok, obrigado, Rafael, trazendo as informações pra gente. Tava vendo aqui, ó, pra ter uma ideia, domingo. Domingo a mínima é de 7 e a máxima de 14 graus. Então, teremos um friozinho aí no fim de semana. Sábado também não vai ser muito diferente. Vamos lá. Trazendo mais informações para você. Obrigado, Rafael. Rafael retorna na programação, dentro do Mundo Sertão, atualizando a situação do tempo.
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0: Inscrições para a quinta corrida da Vida Novas Gerações já estão abertas em Venâncio Aires. Participação de crianças e adolescentes é gratuita. Henrique Bauer explica como os ouvintes podem participar desta corrida. Henrique.
1: O esporte, a saúde e a integração comunitária estarão novamente em destaque em Venâncio Aires com a realização da quinta corrida da Vida Novas Gerações, promovida pelo Rotary Clube Venâncio Aires Novas Gerações. As inscrições para a edição deste ano já estão abertas e são gratuitas para crianças e adolescentes de até 17 anos. A corrida será realizada no dia 18 de outubro com largada e chegada na Rua Oswaldo Aranha. A iniciativa vem crescendo a cada edição e neste ano tem como objetivo reunir até 250 jovens atletas. As inscrições poderão ser realizadas pelo Instagram, @RotaryVenâncioNovasGerações, e permanecem abertas até o dia 9 de outubro ou enquanto houver vagas disponíveis. Como incentivo aos participantes, os primeiros 180 inscritos receberão um kit personalizado do evento, composto por camiseta, garrafinha e sacochila, além de brindes oferecidos pelos patrocinadores. Buscando aprimorar a experiência dos participantes e a organização da prova, a quinta edição contará com assessoria técnica do professor de educação física, Roberto Wesling, da RCR Run. Outra novidade será a implantação de um sistema de cronometragem permitindo o registro do tempo dos participantes. A estrutura do evento também contará com grades de proteção, buscando proporcionar maior segurança durante a realização das provas. A programação terá início às 7 horas da manhã, com o credenciamento dos participantes. A largada está prevista para as 8h15, com as provas sendo realizadas na Rua Oswaldo Aranha. Todos os participantes que concluírem a prova receberão medalha de participação. Os três primeiros colocados de cada categoria serão premiados com troféus.
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0: E o assunto agora é Semana Farroupilha. A TVA está preparando, a Associação dos Tradicionalistas aqui de Venâncio, o primeiro acampamento Farroupilha e confirma 5 shows para a Semana Farroupilha da capital nacional do Chimarrão. O evento será realizado no parque. A repórter Bianca da Silva retorna à programação para falar sobre esse evento.
3: Com a abertura da Semana Farroupilha marcada para o dia 16 de setembro, a Associação Tradicionalista Venâncio Airense intensifica os preparativos para a programação deste ano. Entre as novidades está a realização do primeiro acampamento Farroupilha de Venâncio Aires, projeto que busca ampliar as atividades tradicionalistas no município e oferecer uma programação diversificada ao público. Inspirado em modelos já realizados em municípios como Lajeado e Encantado, o projeto piloto contará com 15 piquetes, além de uma área destinada aos shows e demais atividades. A proposta é transformar o Parque Municipal do Chimarrão em um espaço de convivência, cultura e tradição durante a Semana Farroupilha. Segundo o presidente da Ativa, Jonas Ricardo Heinen, a criação do acampamento era um projeto que vinha sendo planejado há alguns anos e agora será colocado em prática. Segundo ele, os trabalhos de construção já começaram e agora o foco é finalizar a programação. A programação musical contará com apresentações do Grupo Carqueja, Moisés Oliveira e Grupo Vozes do Campo, Os Ribeiros, Musical Fundo de Campo e Grupo Quero Quero, que serão responsáveis por animar as noites da Semana Farroupilha. Além dos shows, o público poderá acompanhar competições gastronômicas e outras atividades tradicionalistas que ainda estão sendo definidas pela organização.
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0: Em instantes, no próximo bloco, você confere o comentário esportivo com Luciano Almeida. Informações da Liga de Bocha e o programa Igreja em Missão. 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
0: Informa nota de falecimento. Pai Irineu Haas, mãe Maria Haas, filhas Bianca Rafaela Haas, Mariana Haas, irmãos Leonardo José Haas e esposa Aline Oliveira Neves Haas, Laércio Luiz Haas e esposa Cláudia Lourenço da Luz, Darlan Haas e esposa, namorada Simone Gonçalves. Sobrinhos e demais familiares com profundo pesar comunicam o falecimento de Guilherme Arlindo Haas, também conhecido por Fofo, ocorrido ontem, dia 1º de setembro, aos 45 anos de idade. O corpo será velado hoje, dia 2 de setembro, na Capela Velatória Organização KIST, a partir da 1:30 da tarde. Os atos fúnebres realizam-se hoje, dia 2, com encomendação do corpo no local do velório, às 4:30, seguindo logo após para o sepultamento no cemitério Parque Jardim Bela Vista. Noticiamos o falecimento de Guilherme Arlindo Haas, também conhecido por Fofo, do Haas Supermercado.
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0: É hora de falar em esportes e semana Grenal. É o jogo da volta da Copa do Brasil. Grêmio chega com vantagem discreta para o Grenal. 4-5-4. Válido pelas quartas e final da Copa do Brasil. Este é um dos destaques que chegam no comentário de Luciano Almeida.
2: Olá amigos, olá ouvintes. Na semana que passou e por ocasião do primeiro clássico Grenal válido pelas quartas de final da Copa do Brasil, uma daquelas muitas questões postas em debate e que temperam uma semana Grenal, se discutia quem chegava melhor para aquele primeiro jogo, Inter ou Grêmio. Na ocasião, eu defendi que a balança pendia sutilmente para o lado colorado. E as razões eram simples. Em algum momento da temporada, o Inter tinha achado um time, sido mais organizado e mais equilibrado, mais capaz de se proteger e tinha conseguido competir melhor. Além disso, o seu treinador vivia mais estabilidade, até então não era pressionado ou contestado, e o ambiente no Beira-Rio era ligeiramente melhor. Além disso, jogava em casa e há uma tendência, apoiada nos números e no histórico, de um mandante vencer mais o clássico do que o visitante. Mas o futebol é dinâmico e muda muito rápido, e exatamente uma semana depois, míseros 7 dias, hoje eu penso que é uma discreta, uma leve, uma pálida vantagem gremista que chega um pouco melhor. Do Grenal do Beira-Rio para cá, o Grêmio foi melhor que o Inter em boa parte daquele jogo e mesmo quando não teve o controle ou mais volume, praticamente não sofreu. No seu jogo do final de semana do Campeonato Brasileiro, venceu, ainda que sem fazer uma boa partida, e se afastou da zona do rebaixamento e vai jogar em casa. O Inter não venceu como mandante, perdeu pelo Campeonato Brasileiro, se afundou na zona do rebaixamento e vai jogar fora de casa. Sem contar a notícia de que sequer concentrou para o primeiro jogo, uma vez que com os salários atrasados, os jogadores se negaram e só se apresentaram no dia da partida. Ou seja, o ambiente interno não é bom. O que torna tudo mais difícil para o Inter e facilita um pouco para o Grêmio. Quanto? Bom, os mesmos 50 centavos para ficar na mesma figura de linguagem da semana passada. Até a próxima.
0: Ok, obrigado Luciano Almeida. Vamos falar de bocha, isso. O Paulinho enfrenta o Borba na picada Tribe, informações da Liga de Bocha. O Rancho B joga com o Neguinho na Santa Tecla. Já o Weber vai enfrentar o Que Ponto em linha Arroio Grande. E a Cabana joga contra o Rancho A na Santa Tecla. Nesta rodada, o Palmeiras estará de volta.
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0: Chegando, Igreja em Missão.
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3: Seja nosso Senhor Jesus Cristo. Mais uma quarta-feira, mais uma vez, Diácono Ricardo com você aqui na Arauto. Deus conosco. Jeremias escreve: vocês me procurarão e me acharão quando me procurarem de todo o coração. Eu me deixarei ser encontrado por vocês. Meu irmão, minha irmã, para um relacionamento se tornar forte e profundo, é preciso investir tempo, atenção e cuidados. Por exemplo, um casamento. Ele depende do compromisso e da fidelidade mútuos, de amor, confiança, diálogo, renúncias, dedicação. Muita gente costuma dizer assim, jogo de cintura. Quando um dos cônjuges deixa de se empenhar para que a comunicação seja boa, o casal acaba se afastando e pode haver sérios conflitos. O nosso relacionamento com Deus também é assim. Uma das características mais importantes do caráter divino é que o Pai não se apresenta para nós como alguém frio e distante. Deus não está longe e nem impõe barreiras para nós nos aproximarmos dele. Muito pelo contrário, ele ama relacionamentos e deseja ser conhecido por nós. O próprio Deus deixou a sua glória e veio aqui para este mundo como um bebê, viveu como adolescente, tornou-se adulto, andou pela terra, se relacionou com a humanidade. Jesus Cristo abriu caminho para que nós possamos ter livre acesso ao Pai outra vez. Jesus é pessoal. Ele é Emmanuel, que significa Deus conosco. O pecado causou uma ruptura entre o Criador e os humanos, mas pela graça da parte de Deus, que enviou seu próprio filho, sempre podemos contar com seu amor e fidelidade infalíveis. Quanto a nós, será que temos sido pessoas confiáveis e renunciado ao que nos afasta de Deus? Será que temos cumprido o mandamento de amá-lo sobre todas as coisas? Precisamos refletir sobre o quanto nos dedicamos ao nosso relacionamento para com ele. Muitas vezes queremos experiências profundas, mas não passamos de um relacionamento raso. Se você deseja viver além da sua experiência hoje, faça a sua parte. Louvado seja nosso Senhor Jesus Cristo.
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0: Assim concluímos mais uma edição do Informativo Arauto. Apresentação, Marco Antônio do S. Produção, Departamento de Jornalismo do Grupo Arauto de Comunicação. A próxima edição você confere nesta quinta-feira a partir das 11:30. A seguir tem horário eleitoral e na sequência, sequência de clássicos com a apresentação de Marcos Cardoso.
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6: Bora lá, começando sequência de clássicos desta quarta-feira, agora meio-dia e 26 minutos, dia 2 de setembro, e a força fica por conta dos nossos parceiros da Casa do Agricultor. 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

começando sequência de clássicos desta quarta-feira, agora 12:28, temperatura em 19 graus, o sol raiando lá fora, tá bonito mesmo, né? Um amanhecer aí bonito que a gente teve, um dia aí maravilhoso, é uma tarde muito legal, uma tarde com sol bonito, né? Depois daqueles dias com instabilidade, ontem a gente ainda teve aquele dia assim, né, que hora a chuva vinha, hora a chuva parava, e aí na tarde já saiu aquele sol maravilhoso. Pois bem, temos uma quarta-feira abençoada, de muito, né, de muito sol bacana. Hoje temos festa aqui na Arauto, mas olha aí, a dona Dayana tá de aniversário, temos festa, hein? Ô, coisa boa, então parabéns pra ela, né, que é a nossa social media, né? Social media Dayana tá fazendo aí, nem vou contar, deixar ela contar depois aí quantos anos ela tá fazendo. A gente vai chamar ela no ar aí pra dar as felicitações também e ela contar pra gente, ela mesma contar quantos aninhos ela tá fazendo, né? Que coisa boa, né? Fazer aniversário é sempre muito bom, motivo de alegria, né? É motivo de renovar o ciclo da saúde, da prosperidade, de sucesso. É o que a gente aqui do Grupo Arauto, e eu tenho certeza que você ouvinte também, que gosta muito da Dayana, tá desejando toda a energia positiva pra ela. A gente começa com música boa, é assim, ó, Porto do Som, é 5 dias, pra começar bem, hein? Ótima tarde, vai mandando teu alô aí, 3793-3000. E

0: Arauto, alegria e informação, hein? É uma mulher quando ama, Flor da Serra, pra fechar esse primeiro bloco musical. Mandar um abraço especial aí pra Julinha. Ó, a Julinha tá presente aí, né? Mato Leitão, ela tá mandando um abraço aí pra amiga, a Dixie, é isso? Tá de parabéns hoje, tá de aniversário, desejando então pra Dixie, amiga aí da Julinha, muita saúde, paz, alegria. E aí, o resto a gente corre atrás, como a Julinha mesmo diz, né? Também, legal. E a Dayana também, né? É, a Dayana eu já falei na abertura aqui que tá de parabéns hoje, a nossa Dayana aqui da Arauto. Tá de aniversário, tá feliz da vida, já ganhou presente, já ganhou flor. Olha coisa boa, né? É aniversário sempre uma alegria, né? Tem, eu duvido que tenha quem não goste aí da comemoração do seu aniversário, né? E aí com ganhando presente, mas que coisa. Não tem coisa melhor, né? Pode deixar, vou dar um abraço nela por você, tá bom, Julinha? Valeu, obrigado pela companhia. Vamos pro intervalo e na volta muito mais música boa pra você, então não sai daí.
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1: Venâncio Região, 19 graus.
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Chegando corpo e alma, hein? Música boa, reprises de amor, participação Neco Martins, hein? DVD 50 anos. É, coisa boa, hein?

0: Faltou alegria e informação, é Leandro e Leonardo, gosto dela. Essa aqui fez muito sucesso, sequência de clássicos é isso, né? Resgatar músicas que foram guardadas lá no fundo da gaveta, mas que continuam fazendo sucesso. Legal. 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
0: Banda Magia. E a amizade que virou paixão, hein?

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1: Região dos Vales, 19 graus.
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1: 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E a gente vai já pro último bloco aqui do Sequência de Clássicos, né? É isso aí, bora lá. Bora para mais música. Ótima tarde para você. 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

Alegre, informação, é uma nova chuva para fechar a sequência de clássicos desta quarta-feira. Tô ficando por aqui, tá chegando Boa Tarde Show, Alemãozito, até às 3 horas. E aí hoje, né, o Banda Zaral fica por conta do Janinho Moraes e eu venho no Mundo Sertão aí às 5 horas da tarde, tá legal? Certo? Um abraço, ótima tarde para você. Obrigado pela companhia, valeu!

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Lieben Freunde, guten Tag, alles schön, alles richtig. É, seres nomo zurück, come here, ya. É pra mais um dia, pra mais um Boa Tarde Show, aqui pela Arauto 90,5, que você sintoniza na região dos vales e pela internet, através do aplicativo, né? Em qualquer lugar do mundo, né? Você entra no aplicativo aí, procura Arauto 90,5 de Venan Soares, e onde você tiver internet, você escuta a nossa emissora. E que tarde, hein? Was eine schöne Mina, como eu ia vos anfangen, né? O tempo tá, olha, pra lá de especial. Uma temperatura, vamos dizer, agradável neste momento aqui no centro de Venan Soares. Estamos com 20 graus e esse solzinho e uma brisa puxando, com certeza, heute wird man noch mal Zeit, que vai achar muito, né? Und hat mir das geht das weiter. É, vou das net movie, que vai, gell? Und dann die Kinder machen Zeit, träge ich, das que clumba mais aos que, mas faz parte, temos que aproveitar o tempo, né? E quem puder e tem roupa pra lavar, hoje à tarde é o dia, né? É a tarde pra fazer isso. E fora outros serviços também, né? Serviço é uma coisa interessante, né? Isso nunca foge, né? Du reist vieles aus in unser Leben, aber die Arbeit nicht. Die reist einfach nicht aus. Que plus immer mehr. Fazer o quê? Você participa através do 3793-3000. Trai Siba, não entrai, trai Townsend. Você quer interagir? Tem alguém de aniversário? É, hoje nós temos aniversariante também aqui na rádio. Daqui a pouco chega o Cobema. Já pra deixar umas engradadas de Guaraná pra cá, né? Olha só, é a Dayana que tá de aniversário. Depois ela vai vir aí, vai dar um oi no programa aí. E também pra turma. E vamos iniciando então a nossa tarde por aqui, claro. Sempre querendo ser uma boa companhia pra você. E Malusti, Rimafro, chimarrão esférito e eu já tô no chimarrão. Quem tá no chimarrão, hein? Manda uma foto pra mim, daqui a pouquinho já tem a hora do mate. É banda Chopão, super banda Chopão, né? E esse bloco de Kerp. E Malusti, Rimafro. Yeah.

0: junto, alegria e informação. Senta no colinho do pai, é San Marino, pra gente recordar. É o Toy de quem, né? Setzinho flipava Sanchos, que é ela, Montanara, que gravou a versão em alemão, né? Setzinho flipava Sanchos. Por aqui vamos seguindo, feliz da vida, pela sua companhia, pela sua audiência. Obrigado, amigos, em podermos estarmos juntos. Mais um início de tarde, hoje desta quarta-feira, né? Dia 2 de setembro. E já vamos mandar abraço aqui pro pessoal, seu Ayrton Luiz Ripper, lá do bairro Aviação, acompanhando a programação, tomando um chimarrão, né, seu Ayrton? Grande abraço pra ti, nosso grande ouvinte, sempre na companhia, na audiência. Também, do mesmo modo, alô, seu Fábio Schwertz, de Linha Santa Cruz. E antes eu falei da hora do mate, a turma, né, já pedindo música aqui, né, a Cadela Baia, né, toca aí Mano Lima, e essa Cadela Baia, né, às vezes me ajuda e às vezes me atrapalha, né? Abraço aí, Fábio. Alan Escudas, uma ótima tarde de quarta-feira. E a turma que tá nas obras, né? É, hoje à tarde é o dia pra fazer render, né? Depois de vários dias, estranho tempo, vamos dizer assim, né? Meio enroscado. Mas hoje é o dia pra fazer render, né? E a gente passa por diversas obras e o radinho bombando aqui na Arauto. Então, obrigado aí a todos os amigos que sempre estão nas obras acompanhando a programação. E a gente quer levar música, a gente quer levar alegria, e aí o serviço rende mais, né? Da Paria Tchon Alas Pesa. Então, todo abraço e todo carinho especial a essa turma das obras. 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
0: Na região dos vales, 20 graus.
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0: Ana Lúcia Esteia, é de Espelho da Ria. E avançando com energia. E agora chegando aquele momento especial, a turma que tá no chimarrão chegando na hora do mate. Quem tá no chimarrão aí? Vamos brindar através da rádio, né? Virtualmente vai o nosso brinde com o chimarrão nesta quarta-feira. 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
0: A pedido, meu amigo Fábio Schwertz, é Mano Lima. E a cadela vai, que às vezes me ajuda e às vezes me atrapalha.

0: 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E olha só agora, pessoal, estou recebendo visita e uma visita especial hoje, né? Que tá pagando a festa. É hoje, alô, Dayana, parabéns mais uma vez. E antes eu anunciei que ela ia vir dar o boa tarde, que por muito tempo foi essa voz que o pessoal escutava na recepção quando vinha aqui na Arauto, né, Dayana?
1: Boa tarde, Alemãozito, boa tarde, os ouvintes. Exatamente, por muito tempo eu era a cara da recepção aqui, né?
0: É, e hoje completando mais um aninho de vida.
1: Exatamente, 26 anos, eu e minha irmã gêmea.
0: Festa dupla na
1: família
0: hoje, né?
1: Festa dupla, é, exatamente.
0: Shenzo, e o Kobema vai vir que hora depois?
1: Tá, às 15 horas tá marcada a festa.
0: 15 horas, isso. É. Ó, escuta o nível, pessoal, né? Até o Kobema, né? Lá de Monte Alverne, vai trazer aí umas caixas de refri pra nós.
1: É, vai ter bolo, torta,
0: uma torta de bolacha especial, né?
1: Isso, da Rejane Bergman. Essa é muito especial.
0: Muito especial mesmo. Abraço a Rejane Bergman, tudo de bom. Um grande abraço sempre, nosso ouvinte. Estava agora há pouco aqui, a gente deu um abraço, né? Coisa boa a gente sempre estar junto e rever os amigos, né? Mas, Dayana, um grande abraço pra ti, pra tua irmã. Então, como é que é o nome da tua irmã?
1: Dayara Kalfos.
0: É Dayana e Dayara?
1: Isso, Dayana e Dayara.
0: Quase deu dupla sertaneja.
1: Exatamente.
0: Mas tu viu até que ia rimar bem, né?
1: Dayana e Dayara.
0: Mas olha só.
1: Só muda uma letra no nome.
0: E a tua irmã tem o mesmo perfil teu?
1: Não, a gente tem personalidades bem diferentes.
0: Bem diferentes.
1: É. Somos gêmeas, mas não tem nada de parecido.
0: Pra quem conhece a Dayana, sabe que ela é bem serelepe, né?
1: A minha irmã falou? É mais tranquila.
0: Mais
1: assim,
0: tranquila?
1: É. Eu já sou ligada no 220.
0: E mais uma voltagem a mais.
1: Exatamente.
0: Mas aproveita teu dia, um grande abraço aí. E legal ali poder mandar esse abraço também pros ouvintes que muitas vezes ligaram pra ti, né?
1: Sim,
0: esse dia especial.
1: Quero aproveitar, então, agradecer a cada mensagem que já veio hoje, né? Dos ouvintes e só gratidão mesmo.
0: Tá certo, então aproveita teu dia e deixa o meu bolo reservado lá.
1: Pode deixar, muito obrigada.
0: É do Mumazifo assim do Ria, né? Ai, Andirati das que alas no chinelo do Ria, né? Do Mumazifo assim, até as 3 eu tô no ar aqui, né? Aí tu já tem que deixar meio reservado. Manda um abraço, Pedro Antônio da Silva. Ele mandando aquele abraço especial pra Glaci e também pro irmão Gilmar, que mora lá em Sério. E tá de aniversário também hoje, completando mais um ano de vida. Então, parabéns ao Gilmar, né? Especial do seu Pedro Antônio da Silva, irmão, mandando, então, esse abraço especial. E também aqui, meu amigo Adão Pocai, lá do Travessão Montebello, pedindo música do Freestick, né? Pra gente recordar e pra quem perdeu o Freestick. Ai, ai, ai, ai, ai. Estos on Freestick faliram da halba mida, né? E só me chamo fogo, assim, do Rio, né? Já fiz o meu pedido direto na aniversariante. Aí, eu não vou perder meu Freestick. Steak, né, Mike? Pra quem perdeu. Abraço, Adão, tudo de bom aí, obrigado pela sintonia, pela companhia. The man getting the Ross Chavan Holterat, you met Kel, the Hank, and the Astarom, hin, and the Rantarom, and then Schaltiarot, né? Grande abraço!
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2: Na região dos vales, 20 graus.
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A pedido, meu amigo Adão Cocai, é lá do Travessão Montebello, os três xirus. É roubar o meu free stick. 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

0: Arauto, alegria e informação, banda Champion e o Batom 24 horas pra finalizar nossa primeira parte do Boa Tarde Show. Mandando um abraço aqui pra Rose e pro Lário Horbaj, é interior de Santa Cruz, linha General Osório. Tão tomando aquele chimarrão e já já partiu lavoura, né? Abraço aí pra vocês. Ó, muitos recados chegando, daqui a pouquinho a gente vai atualizando por aí, mas agradecendo a companhia, a audiência de cada um de vocês. Frolha, já já tem notícia, tem informação e, claro, muita música. Duas e três, Arauto.
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2:09, temperatura em Venâncio Aires em 21 graus. Direto do Portal Arauto, os destaques em notícias. Cruzeiro do Sul inicia a revisão do plano diretor. A prefeitura criou uma comissão com profissionais de 4 secretarias para analisar os documentos atuais e definir mudanças. A proposta é enviar o projeto de lei à Câmara até outubro. O novo plano deve valer a partir de 2027. Mais de 2.000 veículos estão inadimplentes com o IPVA em Venâncio Aires. O município tem 27.992 veículos tributados e 2.006 estão em débito. O índice de inadimplência é de 7,17%. Os veículos nesta situação somam mais de R$1,5 milhão. Proprietários de imóveis na área de arraste de Vila Mariante têm até 30 de setembro para fazer o cadastro no Plano Integrado de Requalificação Urbana. Confira essas e outras notícias no portal Arauto com mais informações para você.

0: Canal Tua Alegria e Informação, Banda Muniche, 24 horas de amor, a pedido aí dos nossos ouvintes. É, mas só agora, olha só o que aconteceu por aqui, né? Estamos passando por uma instabilidade no WhatsApp, pessoal. É, estamos, a Daya já tá trabalhando aqui, né? Isn't pizza do Rio, né, Daya? É, estamos tentando recuperar as mensagens aqui, coisas que acontecem, né? Estamos ao vivo aqui. E daqui a pouquinho a gente já vai trazer os recadinhos, né? Se a gente conseguir recuperar o nosso WhatsApp aqui, né? Mas estamos trabalhando para isso, né? Vários recadinhos, já vi que tem vários aniversariantes hoje, neste 2 de setembro, né? Daqui a pouquinho tudo vai dar certo. Pensamento positivo e as mensagens vão retornar pra gente. Já estamos trabalhando por aqui, né? Daqui a pouquinho tem recado aí para o pessoal. Enquanto isso, segue também participando. 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Duas e 26, Arauto.
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Restabelecida nossa conexão com o WhatsApp aqui. Daqui a pouquinho já vem abraço pra turma. Já vou aproveitar aqui e mandar pro seu André Sen e a Daiane Sen de linha Monte Alverne. Turma tá trabalhando e escutando Arauto. E eu falei de obras, né? Os pedreiros, Aloysio Sen e também o Fernando Jung. Tão no reboco, agorizada, né? Mas olha só. Abraço, André! E Maluste e Mafro, nossos amigos lá de linha Monte Alverne. E banda Society e a Fuga da África.

0: informação, os atuais e a bela loirinha, a gente recordando aqui no Boa Tarde Show. E agora sim, né? Reconectado nosso WhatsApp, já vamos de imediato aí trazer as mensagens do pessoal. Vê que tem mais gente de aniversário hoje. Boa tarde, Alemãozito. Hoje quero fazer uma homenagem pra minha irmã Leocádia Beckerbon, que está de aniversário. E toca uma música especial pra ela e quem homenageia a sua irmã, Maria Becker, de Vila Terezinha. Então, parabéns a Leocádia Beckerbon. Muita saúde e muitos anos de vida, né? Alas Cudas, receba também um abraço aqui do pessoal da Arauto 90,5. E olha só, boa tarde, quero parabenizar todos os aniversariantes do dia, inclusive o meu, olha só, seu Adelar Groschal, que é de Concórdia, Santa Catarina. Ô, seu Adelar, parabéns, saúde, muitas felicidades, grande abraço aqui da turma da 90,5, e ele curtindo a programação pela internet, né? Quero ouvir a música 24 Horas de Amor com a banda Munich, né? De Santa Cruz do Sul. Toquei no bloco anterior, só não consegui ler a mensagem, né? Bem, quando eu toquei essa música, né? Mas rodou na programação. Mais uma vez, seu Adelar, parabéns aí, saúde e felicidade à turma de Concórdia aí na companhia. Boa tarde, hoje a minha filha Rafaela Schittler está de aniversário, completando 39 anos de vida. Muita saúde, felicidade e paz. Um abraço de Santa Emília, Eleodoro Euclides Schittler. É, Deus abençoe sempre. Então, parabéns mais uma vez também. Muita gente de aniversário hoje, né? Então, a Rafaela também de aniversário. Muita saúde e felicidade. Muitos anos de vida. Boa tarde. Manda música, vizinha fofoqueira. É o André Seregatti de Santo Antônio Coronel Pilar. Abraço, meu amigo. Obrigada pela companhia, turma de Coronel Pilar. Boa tarde, Alemãozito. Roda novamente a música do Star. Achei muito bonita a música. Abraço. Tá certo. Vamos ver se vai dar tempo hoje ainda, senão a gente traz amanhã, tá bom, seu Nécio? Abraço aí pra ti. Obrigado pela sintonia. Boa tarde, Alascut. Indo pra Vale do Sol. Dá um abraço pra Dayana por mim. Felicidades pra irmã dela também. Seu Milton Brauers também mandando homenagem por aqui, tá certo? Grande abraço, Milton. Alas Cudas. 17:03, Arauto.
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0: 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Iniciando mais um bloco com Banda Canecos de Esther Polka. E aí, o recadinho, meu amigo Léo Marque.
1: Boa tarde, Alemãocito, tudo bem? Olha, escuta, aqui é o Mar da Alfa de Vale Verde, aqui na chácara, trabalhando, limpando, escutando o Arauto, e já tô me preparando pra sábado lá embaixo, lá no refeitório, no ginásio, em Vale Verde, lá tomar umas bramas com vocês aí. Tem galinhada, né? Então vamos lá, sábado. Vamos chitar o trem lá, valeu, um abraço.
0: Vamos lá, abraço, Leomar, tudo de bom, os nossos amigos lá de Vale Verde. É sábado, tem lançamento do Triozito lá em Vale Verde, hein? Tá, as quepas, né?

0: junto, alegria e informação, recordando o sétimo sentido e o gosto de amar aqui no finalzinho do nosso programa. Boa tarde, show. Mandar um abraço ainda aqui a dona Eloide, ela que manda os parabéns especial pra filha que está de aniversário hoje. O nome dela é Jéssica. Alô, Jéssica, de Sampainho. Grande abraço também, saúde e felicidades e que essa data se repita por muitos e muitos anos. E olha só por aqui, vou entregar o programa pra alguém diferente hoje novamente aqui. Alô, Janinho!
1: E aí, Lemonzito, tudo certo?
0: Tudo certo.
1: Primeiramente, parabéns pra Dayana de aniversário e pra Jéssica, né? Aniversariante de hoje também.
0: Vários aniversários. Eu preciso mandar um abraço especial pro meu sogro, né?
1: Ah, tá de aniversário
0: também. Ivanor Glier, tá de aniversário hoje,
1: né? Oh, só tem gente boa de aniversário hoje.
0: É, só gente boa.
1: Oh, na segunda-feira que vem tem os especiais.
0: Olha só, se tu rolar as mensagens aqui, ó, várias pessoas homenageando entes que queridos ou propriamente estão de aniversário hoje. Então, 2 de setembro, um dia que o pessoal faz bastante aniversário hoje.
1: Né? Coisa boa. Não, não, eles não fazem bastante, é um só por ano.
0: É um só, bastante pessoas
1: fazem aniversário. Tá, entendi. Não, pensei, nossa senhora. Show de bolica, Lemonzito, vamos lá.
0: E é contigo.
1: É comigo agora, a gente vai no Bandas, o Marcos vem um pouquinho mais tarde pra fazer companhia no Mundo Sertão, porque a partir das 19 horas a gente vai pra Santa Cruz transmitir Santa Cruz pela divisão de acesso do Campeonato Gaúcho.
0: É, pra quem não sabe, o Janinho, ele narra futebol também.
1: Bica, meu galo!
0: Pelo menos não vai mudar a rusticidez do programa aqui, né?
1: Não, continua na mesma levada.
0: É, tá certo, Janinho, mas olha, antes de eu ir embora, né, tenho que fazer aqui o sorteio como prometido.
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0: É, mas alguém vai ficar muito feliz que eu tenho aqui um vale compras de R$50 da mamãe Toshiki. Isso mesmo, vamos ver quem vai levar este vale. Vamos pro sorteio. Nossa plataforma aqui, você que ainda não participou, tem vários sorteios acontecendo aí, se cadastre e participe, todos não perdem nenhum, né? Boa sorte! Final do telefone 4446. 4446, final do telefone, e ele está registrado aqui no nome de Marta Fátima de Jesus. Marta Fátima de Jesus, então, parabéns! Ela foi a ganhadora. E os demais não fiquem tristes, que tem muito mais promoção aí, Danalto. Valeu, gente. Vou ficando por aqui, agradecendo a companhia e audiência de cada um de vocês. Hetzley Tanga, mein Freunde. O Vena Cruza, Rimolfada, Velmoia, Semaritu. Amanhã estaremos de volta com mais um Boa Tarde Show. Valeu, gente. Tchau, tchau.

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2: 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Muito bem, vamos lá, Bandas da Arauto. 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

Muito bem, senhoras e senhores, meninos e meninas, titios e titias, bebês. Estamos chegando para mais um Mundo, não é Mundo Sertão, bandas da Arauto. Mundo Sertão é depois, gente. Calma, muita calma nessa hora. Vamos juntos hoje, nestas 2 horas de bandas da Arauto, tarde de quarta-feira, 2 de setembro. Temperatura em 21 graus, sol predominando na capital nacional do Chimarrão e região. E para você que está aí sintonizado com a gente, nosso muito obrigado pela preferência, por estar levando o som da 90 em todos os cantos, seja ele através do FM, através do site, através do aplicativo. Que bom estarmos juntos em mais uma tarde. 37933000, telefone para você mandar o seu recado, contar para mim o que você tá aprontando, tem novidade, tem fofoca, pintou fofoca no grupo da família, no WhatsApp, manda pra gente. Eu prometo guardar segredo. Ah, prometo sim, claro. Rainha musical, a gente começa mais ou menos assim, a trilha sonora das bandas de hoje.

0: Alto Alegria Informação, Rogério Magrão e banda Recaída Certa. Este é apenas o primeiro bloco das bandas da Arauto da quarta-feira. Muito bem. Quarta-feira, já 2 de setembro. Metade da semana, semana ensolarada, de tempo bom. Pelo menos durante a tarde, né? De temperatura aí 21 graus. Pra você que tá sintonizado com a gente, você que tá trabalhando, bom trabalho. Você que tá em casa, tá descansando, tá de férias, bom descanso. A turma que tá no trânsito, tá circulando aí pelas ruas da cidade, pelas rodovias, pela BR, cidades vizinhas, enfim, muito obrigado pela carona. 37933000 é o telefone para você participar com a gente. Conta para mim aí. 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E para você que ainda não está participando dos sorteios com a gente, não tem o link ainda, não fez o seu cadastro, mas como assim? Manda mensagem pra gente, eu vou mandar o link para você em poucos segundos. Você vai fazer o seu cadastro e vai participar de todas as promoções aqui da 90,5.
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2: Popozuda da Vila, rebola.
0: Musical JM. Relembrar essa, né? Essa é do teu tempo, tô sabendo.
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0: 13:21, Arauto.
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0: Na região dos vales, 21 graus.
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0: 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Seguimos por aqui, bandas da Arauto, quarta-feira. Quarta-feira ensolarada, linda. Pra você aproveitar e aumentar o volume do rádio, hein?
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0: formação, Cezão.
1: Arauto Alegria, formação, César Moreno, a gauchinha. Bandas da Arauto, fazendo companhia, fazendo a sua trilha sonora na tarde da quarta-feira. Agradecendo demais a companhia dos amigos que estão sintonizados com a gente. Você do comércio, você prestadora de serviço. Como que tá aí? Se virando nos 30, bom trabalho, seguimos, porque a música boa não para.
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1: Musical RC.
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1: Abrindo mais uma sequência daqui a pouquinho aqui nas bandas.
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1: 20 minutos para as 4, Arauto.
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1: Na região dos Vales, 21 graus.
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1: 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Seguimos, tem mais sucesso e música boa chegando por aqui. 37933000. Já vai mandando seu recado, escolhe aquela que você quer ouvir, que ela já vai rodar aqui nas bandas da Arauto. 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

0: Alto, Alegria Informação e o Silverson, Magia do Amor. Assim a gente fecha a primeira hora das bandas. Ótima tarde de quarta-feira pra você. 37933000, telefone pra você continuar mandando sua mensagem, participando. 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Participe, boa sorte.
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16h04, temperatura em Venâncio Aires e região em 21 graus, direto do portal Arauto, os destaques em notícias. Expo Inter registra o maior bafone do mundo com doce de leite de estrela. A sobremesa foi preparada pelo chefe Ed Dagré, com produtos locais. O doce de leite Estrelate foi usado na receita que entrou para o mundo dos recordes durante a festa. Sala de vacinas da UBF Central de Mato Leitão terá horário ampliado nesta quarta-feira. O atendimento especial será realizado das 16h30 até as 19h30. A ação ocorre todos os meses, sempre na primeira quarta-feira. A medida busca facilitar o acesso da população à vacinação. Prefeitura de Venâncio Aires facilita a adoção de cães e gatos. A ferramenta Encontre Seu Pet reúne 52 animais disponíveis para doação responsável. O site permite conhecer os pets e direciona interessados ao WhatsApp da Secretaria do Meio Ambiente para orientações. Quer saber mais sobre essas e outras notícias? Acesse portalaralto.com.br. Seguimos.

Edição da tarde aqui nas bandas da Arauto. A gente vai começar com o Passarela e Aninha Soares, Conta Pra Mim, a música de número 1. Vai ter também Champion, a música de número 2. Porto do Som, Deus Me Livre, a música de número 3. A música de número 4, Banda Estrela Negra, Mil Anos de Amor, Nossa Senhora. Tem a música de número 5, Inspire, Transpire, The Rovers. E a música de número 6 desta tarde, Banda Toque Legal, Eu Tenho Saudades. A participação é de Cleiton Borges. Bora aumentar o volume e cantar com a gente?

0: Sucessos pra você seis, música sem intervalo, a edição desta tarde do Arauto Toca Mais, à noite dentro do Bom de Baile, tem mais uma sequência preparada com muito carinho pra você. 37933000, vai mandando a sua mensagem, vai participando com a gente. A gente segue por aqui já já com a última meia hora das bandas de hoje, passando rápido demais essa tarde de quarta-feira, né? Nossa senhora, que velocidade tá passando.
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0: 4:26, Arauto.
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0: Na região dos Vales, 21 graus.

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11: Vamos nessa, gente! Mais uma sequência preparada com muito carinho pra você. Já vai aumentando o volume do rádio, hein? Vai aumentando. Você vai cantar junto com a gente. Do jeito que você sempre quis. Pra começar muito bem, mais um bloco.

0: Arauto, Alegria, Informação, Banda G10, Amor ou Amigo. É a reta final já das bandas da Arauto desta quarta-feira, reforçando o convite para você participar na plataforma de sorteios que tem presentes esperando por você.
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3: Abrindo o último bloco das bandas da Arauto de hoje, Gabriel Expresso e o Mad

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2: Na região dos Vales, 21 graus.
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2: Excelente tarde pra você, muito obrigado pela companhia. Marcos Cardoso já foi pro aquecimento, daqui a pouquinho é com ele, o Mundo Sertão de hoje. Do jeito que você sempre quis, saideiras pintando. Gabriel Expresso.

Alto Alegria, informação, Portal da Serra, Doce Bandida. Fechando e fechando muito bem as bandas da Arauto de hoje. Na sequência, Marcos Cardoso, pra te fazer companhia no Mundo Sertão. Eu volto amanhã, 5. Forte abraço, gente. Excelente noite. Finalzinho de tarde e noite de quarta. Aproveita. Sempre levando a trilha sonora da Arauto. Forte abraço e até mais. Valeu!

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Coisa boa, hein? É o Mundo Sertão começando, minha gente. Primeiramente, muito obrigado pela tua companhia. É, a partir de agora, estamos juntos até às 7 horas da noite com muita música boa. Tem informação, tem notícias aí, previsão do tempo, notícia boa da Arauto. O Dia a Dia News tem coisa boa pra você. A tua participação, que é muito importante, vai mandando teu WhatsApp aí, 3793-3000. Depois do Janinho Moraes, o Janinho Moraes hoje estava no Bandas da Arauto, né? É isso mesmo, ele que é o oficial aí do Mundo Sertão, abriu espaço para mim, Marcos Cardoso, estar com você, ele que apresentou o Bandas e agora se dirige aí para aquela narração estratégica do Gaúcho. Mas Janinho, como é que é o bordão? Esse bordão aí vai pegar, né, Janinho? É, ele que já tá no trânsito aí, bica meu galo! eu quero ver tu te entender com o bica lá, né? Vai pedir direitos autorais desse aí. Pois bem, tamo junto, minha gente, amanhã volta ao normal, Janinho tá de volta aqui e eu quero a tua participação. Se tu quiser mandar a tua foto aí do chimarrão, né? Aquele mate Gaudério, se tu tá aí, né? Hoje é quarta-feira, dia do sofá, tá terminando o expediente, o que que tu tá aprontando nessa quarta-feira? Vai mandando aí, 3793-3000, amanhã tem Grenal, né? Tem o Grenal, se tu quiser dar o teu palpite aí pro jogo de amanhã, que vai pegar fogo, né? Vai, casa cheia lá na arena e o primeiro jogo foi 0-0. Se tu quiser mandar o teu palpite pro jogo, manda pra gente aqui que a gente vai compartilhar com o maior prazer. Bora lá, começando assim, ó, de mansinho, Jorge Mateus, Chonei. Isso aqui é participação Henrique e Juliano, hein? Coisa boa.

0: alegria e informação, hein? Cuidado! São Francisco, para fechar esse primeiro bloco, tivemos ainda Bruno e Marrone, Castelo de Areia, Doce Pecado com Chantagem Emocional. E abrindo os trabalhos aqui no Mundo Sertão, Jorge Mateus, Chonei, participação Henrique e Juliano. Essa Oktoberfest 2026 promete em grandes shows. E o Henrique e Juliano estão presentes, né? Que bacana, hein? O pessoal vai lotar a casa, né? Caraca. Grandes shows, né? Tem show pra tudo quanto é gosto, né? Jota Quest, olha, eu vou dizer, vai ser sensacional, não pode perder, hein? Mandar um abraço pra turma que tá ligado com a gente aqui, é lá da linha Travessa, nosso amigo Henrique. Henrique, aquele abraço pra você, obrigado pela companhia. Ele que tá no mate, né? A turma aqui também tá mateando, né? Hoje a gente teve aquele aniversário da Dayana, né? Ô, que coisa boa, só comida gostosa, né? Eu nunca vi essa rádio tão cheia como tava hoje, né? Todos os dias a gente recebe aí muitas pessoas, mas hoje a rádio foi movimentada, hein? Pra tu ver como, né, o pessoal gosta dessa guria. Rapaz, ela tá famosa, né? Não é à toa que eu disse que o contato mais famoso que eu tinha no WhatsApp, aí no celular, era da Dayana, né? É, não fica muito longe. Daqui uns dias Hollywood tá chamando, né? Ai, mais abraços aqui à turma da Sterz, olha aí a turma lá do Grã-Pará, seu Gian, a Elisa, o Rodrigo, tão na lida aí, né? Tão pedindo música. Eles aí que estão na lida campeira, estão trabalhando, né? Estão projetando, estão aí fazendo os móveis que são bonitos pra caramba. Vou tocar a música aí que vocês pediram, tá legal? Valeu, Gian. Abraço aí pra você, pro Rodrigo, pra Elisa também. É, pra Laurinha, aquele beijo especial pra Laurinha também. Vamos lá, intervalo comercial e na volta a música boa, então não sai daí. Esse é o teu Mundo Sertão.
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0: Tá combinado, hein? João Neto e Frederico. Se tá combinado, não tem erro.
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3: Região dos Vales, 21 graus.
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3: 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Bora pra mais música, vai mandando teu alô aí, hein? 3793-3000, manda tua foto, compartilha com a gente aí. É do jeito que você sempre quis.

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1: 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E a notícia boa da Arauto vem de Mato Leitão, hein? Salas de vacinas da UBS Central de Mato Leitão terá o horário ampliado nesta quarta-feira. O atendimento especial será realizado, aí começou às 16h30 e vai até às 7h30 da noite. Isso mesmo, a ação ocorre todos os meses, sempre na primeira quarta-feira. A medida busca facilitar o acesso da população à vacinação. Isso aí, então, um horário ampliado aí na UBS Central de Mato Leitão, hoje nas quartas-feiras, começando às 16h30 até às 19h30. Bora lá, essa foi a notícia boa da Arauto. Bora!

0: Arauto, alegria e informação, fechando mais um bloco musical aqui no Mundo Sertão. Pois bem, tô recebendo aqui uma visita ilustre nos estúdios da Arauto 90,5. Boa tarde, Dayana.
1: Boa tarde, Marcos. Boa tarde, os ouvintes. Mas voltando aqui pro estúdio, né? De tarde, não.
0: Que legal, tu viu como tu tá famosa?
1: Tô famosa,
0: é,
1: né?
0: A Dayana, né? A Dayana que vive aí nos bastidores, é a nossa social media, né? Sim. Sempre nas gravações. Eu disse aqui antes que tu não ouviu, daí tu perguntou o que eu falei. Que primeiro que hoje o meu contato mais, né, mais famoso é o teu.
1: Que honra!
0: A turma aí sabe. E que eu nunca vi a rádio tão cheia. A gente recebe muita gente, né? Recebe visita, recebe... Mas sim, assim, as pessoas vão chegando aos poucos. Hoje, eu vou dizer assim, tinha umas 50 pessoas, tudo junto de uma vez?
1: Por aí, eu acho.
0: É, por aí, né? E olha, vou dizer, meu Deus do céu, comida... Tava boa, né? Mas fazer aniversário é legal?
1: É muito bom. Eu amo fazer aniversário, né? Sou suspeita em falar. É.
0: E a Mana também, né?
1: E a Mana também, ainda mais porque é em dose dupla, né? Então...
0: É, pra quem não sabe, a Dayana tem uma irmã gêmea, né?
1: Sim, uma irmã gêmea.
0: Uma irmã gêmea mais nova ou mais velha?
1: Ela é mais nova que eu. Eu nasci 2 minutos antes.
0: Olha aí, então a Dayana é mais velha, ó. E deixa eu te perguntar, vocês vão ter festa hoje?
1: Vamos ter. É.
0: Quer mandar um abraço pra ela, então?
1: Quero aproveitar, sim, mandar um abraço pra ela, dizer que eu amo ela muito.
0: Oh, que coisa
1: linda. É minha parceira desde que a gente nasceu.
0: Se dão bem.
1: Se damos bem. A gente tem personalidades diferentes, né? Cada um tem o seu estilo, né? Mas a...
0: Isso é bom.
1: A nossa conexão não muda, né?
0: Que
1: nossa
0: legal.
1: Parceria.
0: É a Dayara, né?
1: Isso, a Dayara. Também quero aproveitar e deixar um abraço.
0: Ah...
1: Para a minha amiga e prima Cris, que é mãe da minha filhada.
0: É?
1: É, lá de Santa Clara.
0: Olha aí, então, como é que é o nome dela?
1: Janete é o nome dela.
0: Janete.
1: Mas a gente conhece ela mais por Cris.
0: Então tá dado o recado, tá dado o abraço, parabéns, Dayana.
1: Obrigada.
0: Tu viu que a turma aí gosta mesmo de ti, né?
1: Gosto,
0: pelo tanto de gente que tinha aqui na rádio hoje, meu Deus.
1: Só faltou a polonese.
0: É, faltou?
1: Faltou uma polonese.
0: Tem
1: aí
0: que
1: pra
0: organizar
1: galera.
0: Então pra próxima.
1: Pro próximo ano vamos organizar, então.
0: E vamos ter que organizar.
1: E o Criba, né?
0: E o Criba. E assim, ó, e o Dieguito já comprou o presente?
1: Não sei, vamos ver.
0: Só quando chegar em casa. Alô, Dieguito, te arruma. Se tu não fez isso ainda, ó, corre pro centro comprar. Valeu, gente. Intervalo comercial. A gente já volta com mais música.
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1: Região dos Vales, 21 graus.
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1: Para mais música, Mundo Sertão, vai mandando teu alô aí, hein? 3793-3000.

0: Faltou alegria e informação, é a hora do mate para fechar a primeira hora do Mundo Sertão. Temos todo mais uma hora, é muita música boa, tua companhia, teu recado, vai mandando aí, 3793-3000 e vamos com tudo,
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0: É música boa, hein? Uma atrás da outra. É só pancada.
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6:08, temperatura em Venâncio Aires e região em 20 graus. Direto do Portal Arauto, os destaques em notícias. Adesivaço vai garantir ingresso para o show da Oktoberfest. Ação ocorre na manhã deste sábado a partir das 10 horas, em frente ao pórtico de entrada da Festa da Alegria, em Santa Cruz. Além da troca do adesivo por um ingresso para a arena de shows, a ação também prevê venda de tickets no sábado na frente do parque da Oktoberfest. Fachin diz que STF vai anunciar medidas sobre mensagens de Vorcaro no tempo devido. Presidente da corte afirma que indícios exigem serenidade, responsabilidade e respeito aos procedimentos institucionais. A declaração ocorreu durante a abertura da 17ª Jornada Ítalo-Espanholas Brasileiras de Direito Constitucional em Brasília. Anvisa interdita água mineral da marca Vitoriosa por conter coliformes. Laudo emitido por laboratório detectou o resultado insatisfatório no ensaio microbiológico com detecção de coliformes totais em 250 ml do produto. A água mineral não deve ser consumida ou comercializada até que seja comprovada a segurança. 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Bora pra mais música! Mundo Sertão, em quarta-feira, que coisa boa! Vai mandando aí teu alô, vai pedindo música, vai interagindo com a gente. 3793-3000 é a rádio que faz mais por você e não adianta.

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Sertão, coisa boa, né? Agora eu quero mandar um abraço aqui pro nosso amigo Pedro da Costa Lisboa, tá juntinho com a gente, né? Tá pedindo banda aí, Céu e Cantos, mais a garota, hein? Um abraço pra você, obrigado pela participação. Pedro da Costa Lisboa participando com a gente, também aqui o nosso parceiro, o Luiz Becker, um abraço pra você, obrigado pela companhia, mandou aqui um cardzinho, olha quanta informação, depois eu vou ler com carinho isso aqui, tá, meu amigo? Deixa eu ver aqui quem foi mesmo, o nosso Luiz Becker. Luiz Becker, aquele abraço pra você. 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
2: Região dos Vales, 19 graus.
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2: 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Bora pra mais um bloco de música boa. É, Calmon tá chegando aí, hein? É aqui na Arauto, não tem jeito. 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
2: 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E aí, Rafael Cunha, qual a previsão aí para os próximos dias aqui na região? Boa noite.
3: Muito boa noite a todos que nos acompanham. A máxima hoje na região alcançou os 23 graus em alguns pontos e a tendência para amanhã é de mais um dia ensolarado e com temperatura ainda mais elevada, na casa dos 28 graus. A mínima deve ficar na casa dos 9 e da tarde em direção à noite a chuva deve retornar à região, o que faz com que a temperatura reduza na sexta-feira. Essa chuva não deve ser volumosa e deve ser registrada entre a noite e a madrugada de sexta-feira. E aí na sexta, dia mais uma vez ensolarado, mas a temperatura não subindo tanto, variando entre 10 e 20 graus. Com as informações do tempo, Rafael Cunha.
2: Muito obrigado, Rafael, e bora pra mais música. Essa foi a previsão do tempo de quarta-feira, hein?
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0: coisa boa. Mandar um abraço aqui, também tá ligado na Arauto, é, todos os dias, né? Olha aqui, ó, quem mandou pra nós foi o Leomar Dalfer. Um abraço pra você, garoto. Obrigado pela participação. Vai mandando o teu recado aí, 37933000. A gente vai pro último bloco musical. E aí tá chegando o Bom de Baile, hein? Simbora!
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0: Henrique e Diego, hein? Coração sem noção.
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0: Agora 12:07, Arauto.
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3: Região dos Vales, 19 graus.
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0: 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Bora pro último bloco de músicas aqui no Mundo Sertão. E aí tá chegando Bom de Baile. 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
0: É Henrique Diego, Coração Sem Noção.

era Uber, não, Banda Champion. E assim a gente fecha o Mundo Sertão de hoje. Tá chegando aí o Bom de Baile, Marco Antônio do S. E eu tô ficando por aqui. Eu volto amanhã no Sequência de Clássicos ao meio-dia, né? Depois da propaganda eleitoral. E também no Bandas da Arauto, às 15h. É isso mesmo, amanhã às 15h e também ao meio-dia no Sequência de Clássicos. Tá legal? Ótima quarta-feira pra você, aproveite bem, bom descanso, né? Aquele mate gostoso que eu sei que tu tá tomando. E fiquem aí na companhia do Bom de Baile até às 21h. Um abraço, fiquem com Deus e até amanhã.

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1: E o bom de baile começa com Viu Seu Pause.
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1: Começando o nosso Bonde Baile, depois do Marcos, sai o Marcos e chega o Marco. Aí está. Um tem S, outro não, só no sobrenome do S. Só no nome artístico. 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
1: 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De baile começando. Temperatura em 17 graus. Temperatura agradável. Hoje é quarta-feira, dia 2. Aniversário das manas lá no Calfus, a Dayara e a Dayane. Ei, rapaz, tem festa hoje lá no Didris. Rapaz do céu, hein? Noite do cachorro quente. Hoje a turma vem em peso lá da linha Andréas. Rapaz do céu, hoje a turma vem em peso, os cálculos vem tudo. Tá bom, vamos lá. E aí, Dieguito? Ah, Dieguito, parceiro, deu o que de presente pra mulher, Dieguito? Hã? Ah, caprichou no presente, Dieguito? Hã? Ah, pegou um valezinho lá na Lais? Ah, pegou, tá bom. Começando com quem? Viu o seu... Paulo.
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2: Nos Vales, 17 graus.
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Rosane Valdir, um abraço em Sorriso. Manda um alusão pro primo João Fischer, no Coronel Certo. Um abração pra vocês aí também, viu?

pronto, alegria, informação, Serranos. Pessoal já se preparando pra semana Farroupilha, tudo certo? Tudo, tá tudo já conjuminado? Tudo certinho, combinado com a turma do CTG, do piquete, tá certo, já combinou com a patroa do rancho, tá? Ah, então tá tudo certinho aí, beleza? Tu sai quando e volta quando? Ah, tá tudo, tudo certinho, né? CTG, beleza, vão acampar, rodeio, aquela coisa toda, invernada. Então tá bom, gente, já vão se preparando aí pra semana Farroupilha. Por enquanto estamos na Semana da Pátria, é segunda-feira. Vai desfilar segunda-feira? A criançada aí, vamos, a criançada da casa aí, irão desfilar segunda-feira? Vai ter desfile aí na sua cidade também? 17 de setembro? Hã? Então nesse momento aproxima-se do palanque oficial a Escola Municipal de Ensino Fundamental. Jesus, o que eu já apresentei de desfile, desfile da pátria, carnaval, enfim, né? Só não, nunca fui mestre de cerimônias de semana Farroupilha, desfile, né? Aí eu sempre achava que tinha que ser alguém que entendesse melhor do assunto, enfim, ligado, né? Mas o restante, carnaval e 7 de setembro, então, meu chapéu, rainha da Fenachim, garota imigrante, garota teuto, por aí vai, né? Alguns. Rainha do Carnaval. Me lembro Rainha do Carnaval lá no 7. Legal, né? Mas passou, né? Passou. Ah, tem uma turma nova aí, indo com tudo.

0: Legal, sim. João Luiz Correia.
1: Não esqueça a pica vermelha também.
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0: Nos Vales, 17 graus.
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0: Viajando no Tempo, relembrando 1985, musical Columbia, Balanceio.
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2: Conferindo 8:01, Naralto.
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0: Arauto Toca Mais, última edição desta nossa quarta-feira. Música 1, os atuais Boca Louca. Música 2, Grupo Rodeio, Iguaria Campeira. Música 3, Musical RC, Você Que Quis Assim, participação do Rainha.

0: abraço.
1: É a Gauchinha quem manda.
0: A Gauchinha, o levada gostosa do César Moreno e do Max do Bailaço. Arauto esteve presente também nessa gravação aí, né? Lá no Tradição em Canoas. E assim fechamos o Toca Mais edição da noite. Amanhã pela manhã, comigo também, né? Às 10 horas, tem a primeira edição do dia, depois com Marcos Cardoso às 4. E novamente comigo à noite no nosso Bom de Pai.
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2: 8h25, Arauto.
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Bom jeito que você sempre quis. Aqui Marco Antônio do S na sua noite de quarta-feira. Olha a previsão para amanhã, o Inmet publicando aviso de tempestade iniciando à meia-noite, chuva entre 20 e 30 milímetros ou até 50 milímetros dia, ventos intensos entre 40 e 60 km por hora e em algumas regiões poderá ter queda de granizo, né? Baixo risco de corte de energia e é para essa quinta-feira, previsão do tempo e depois dessa chuvinha, pode puxar mais coberta e pegar mais lenha, porque bem frio.

Deixa eu dar um recadinho aqui, gente. Sumiu uma cachorrinha poodle. Ela é branca, tem uma roupinha cor de rosa, Shade é o nome dela. Ela fugiu da Coronel Lagra e foi vista lá pelo bairro Brandes. Caramba, mas a Shade andou, hein? A Shade andou, Coronel Lagra. Aí foi vista lá nas imediações da Brandes. É uma poodle branca. E poodle é um... são dóceis, né? São bem dóceis. É uma cadelinha poodle, Shade é o nome dela. Tá com uma roupinha cor de rosa, tá? Então, se vocês tiverem vistos aí, visto uma cadelinha, uma cachorrinha, branquinha, poodlezinha, é, por favor, entre em contato com a rádio aqui, 3793-3000, é o nosso WhatsApp, 3793-3000, o pessoal tá apavorado atrás da Shade, tá? Escureceu, enfim, deve ser uma cachorrinha muito, muito dócil. Tá certo, gente? Então, olha aí, 3793-3000, que a gente passa aí o contato direitinho, tá? Pra você entrar em contato com a tutora, os tutores da Shade. Tá dado o recado, 3793-3000.

0: Arpejo, Tentação.
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0: 17 para as 9, Arauto.
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Apartamento 104 e com ele, Grupo Festerei, Cleiton Borges, encerramos o Bom de Baile que volta amanhã às 7. Vem aí a Voz do Brasil e depois tem as Carimbadas da Arauto.

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2: 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As notícias do governo federal que movimentaram o país no dia de hoje.
3: Olá, boa noite.
4: Boa noite para você que nos acompanha em todo o país.
3: Quarta-feira, 2 de setembro de 2026.
4: Vamos aos destaques do dia.
3: Remédio para infarto e AVC no SUS.